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8: Boa noite.
9: Boa noite para você que nos acompanha em todo o país.
8: Segunda-feira, 15 de junho de 2026.
9: Vamos ao destaque do dia: transporte público coletivo.
8: Novo marco regulatório é sancionado pelo presidente Lula.
9: Ele muda as formas de financiamento do sistema e moderniza a regulação sobre as empresas que operam para melhorar a qualidade do serviço.
8: Na nossa entrevista do dia, nós conversamos com o secretário nacional de mobilidade urbana, Marcos Daniel dos Santos.
10: A gente tem nessa norma, ela abarca desde uma linha de trem ao metrô, a um corredor de ônibus, a um ônibus convencional, a um micro-ônibus, a serviços de barca. Então, precisa de diretrizes nacionais para que a população possa ser atendida com a qualidade que merece.
9: Você vai ouvir também: presidente Lula chega à França para participar da reunião do G7.
8: O presidente já teve hoje reuniões com os presidentes da Suíça e da França.
9: E vai discutir nos próximos dias a reforma de organismos como a OMC, regulação da inteligência artificial e regras para exploração de minerais raros.
8: E ainda, educação.
9: Estão abertas as inscrições para o Sisu Mais, uma nova oportunidade para quem fez o Enem e não foi selecionado na etapa regular. Gabriela Noronha.
11: Será uma espécie de repescagem das vagas que não foram preenchidas na etapa regular. Estão sendo ofertadas 9.436 vagas em 532 cursos.
8: E desenrola FIES já renegociou 5.300.000.000 em dívidas de ex-estudantes, com descontos de até 99%.
9: Hoje, na apresentação da Voz do Brasil, Mariana Jungmann e Luciano Seixas.
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9: O presidente Lula já está na França, onde participa como convidado do encontro do G7, formado por Alemanha, Canadá, Estados Unidos, França, Itália, Japão e Reino Unido, principais economias desenvolvidas do mundo.
8: Além de reuniões bilaterais, o presidente vai levar a contribuição brasileira para diversos temas discutidos pelo G7.
9: A repórter Luana Karen está lá na França, mas devido ao fuso horário de 5 horas a mais por lá, nós conversamos com ela mais cedo sobre as agendas do presidente. Vamos ouvir.
8: Oi, Luana, boa noite para você aí na França. Você está na cidade de Evian-le-Bain, né? O presidente Lula chegou à cidade hoje, mas antes ele passou por Genebra, capital da Suíça.
9: E ele já teve também os primeiros encontros bilaterais, né, com os presidentes da Suíça e da França. Conta pra gente como foram esses encontros, Luana. Boa noite.
12: Boa noite, Luciana e Mariana. Boa noite aos ouvintes da Voz do Brasil. É isso mesmo, a reunião de cúpula do G7 acontece em Evian-le-Bain, cidade francesa onde eu estou, situada às margens do Lago Léman, no leste da França. Antes de chegar aqui, ainda em Genebra, Lula teve uma reunião bilateral com o presidente da Suíça, Guy Parmelin. Eles falaram sobre comércio e se comprometeram a trabalhar para diversificar a pauta de exportações entre os dois países. À tarde, já aqui em Evian-le-Bain, o presidente Lula teve um encontro bilateral com o presidente da França, Emmanuel Macron. Os dois presidentes reiteraram os avanços positivos da cooperação em defesa, em especial o sucesso do Programa de Desenvolvimento de Submarinos, o PROSUB.
8: Luana, essa é a 10ª vez que o Brasil participa como convidado da reunião do G7. Quais são os temas que estão em destaque esse ano?
12: Pois é, Mariana, o encontro em Evian acontece logo após o anúncio do acordo de paz entre Estados Unidos e Irã, tema que deve fazer parte das discussões aqui, além, claro, da guerra entre Ucrânia e Rússia. Também haverá espaço para conversas sobre disputas econômicas entre as grandes potências, segurança, saúde e inteligência artificial. O Brasil vai participar de duas sessões plenárias no fórum. Na primeira, dedicada às parcerias internacionais para o desenvolvimento, Lula deve defender a manutenção dos recursos destinados à ajuda oficial aos países mais pobres. Na segunda sessão, com a presença brasileira, o debate será sobre crescimento econômico equilibrado. Neste tema, Lula deve voltar a defender a reforma das instituições internacionais criadas após a Segunda Guerra Mundial. É o que se costuma chamar de sistema de governança global, com os órgãos da ONU, a Organização Mundial do Comércio e outros. O Brasil vem defendendo que o formato desses organismos foi feito num outro contexto de mundo, em que existiam menos países. E daí a necessidade de reformas para aumentar a representatividade, especialmente no sul global. O secretário de Assuntos Econômicos e Financeiros do Ministério das Relações Exteriores do Brasil, embaixador Felipe Fox Drummond, explicou a postura do Brasil.
13: Como é que você tem um crescimento equilibrado com as estruturas de governança não reformadas? Um exemplo clássico disso é a OMC. Nós estamos fazendo um grande esforço, o Brasil, em conjunto com diversos outros países, para fazer uma reforma da OMC, e a reforma da ONU, das Nações Unidas, também é algo que cabe nesse texto.
9: Luana, o que deve sair de prático nessa reunião do G7?
12: Olha, Luciano, do encontro aqui em Evian devem sair 7 documentos com assuntos considerados prioritários pela presidência francesa. Entre eles está o combate ao narcotráfico, as questões de saúde e proteção online de menores de idade. O Brasil não participa das negociações finais desses textos, mas foi convidado a enviar contribuições. Outro tema considerado prioritário pela presidência francesa é a discussão sobre minerais críticos. E a posição brasileira é que os países produtores não devem se limitar a apenas exportar matéria-prima, mas também desenvolver cadeias produtivas locais capazes de agregar valor aos produtos, o que leva a mais geração de emprego e renda para a população. Também haverá um almoço na quarta-feira de trabalho entre os líderes do G7 e CEOs de empresas de inteligência artificial. O presidente Lula retorna ao Brasil na quarta-feira. Mariana e Luciano.
8: Obrigada, Luana. Karen, bom trabalho aí na cobertura da reunião de cúpula do G7 na França.
9: Neste fim de semana, o presidente Lula assinou a sanção de uma nova lei que vai promover mudanças profundas na gestão do transporte público em todo o país.
8: O novo marco legal do transporte público coletivo urbano vai modernizar o sistema e melhorar as formas de financiamento, que deixarão de ser ancoradas apenas na tarifa paga pelo passageiro.
9: Além disso, a regulação sobre as operadoras também será aprimorada, resultando em mais qualidade no serviço prestado.
8: Para explicar essas mudanças, nós conversamos hoje mais cedo com o secretário nacional de mobilidade urbana do Ministério das Cidades, Marcos Daniel de Souza Santos. Acompanhe. Olá, secretário. Vamos começar explicando para o nosso ouvinte o que é esse novo marco legal. Ele, pelo que eu entendi, ele dá diretrizes gerais, né, sobre todo o funcionamento do sistema de transporte público coletivo. Financiamento, planejamento de linhas, integração regional. O senhor pode explicar melhor para a gente?
14: Olá, Mariana, Luciano, tudo bom? Obrigado aí pela oportunidade da gente explicar um pouco sobre o marco legal que foi aprovado e sancionado nesse final de semana pelo presidente Lula. Esse texto de lei é muito importante porque quem faz acontecer o transporte público são os municípios nos seus territórios e os governos do estado, né? E há uma necessidade muito grande da gente fazer esse serviço melhorar no país, se expandir. E para isso ele precisa de normas e regras nacionais, que é a função da União. Então a lei ela cumpre esse espaço aí de atualizar, né, as normas para os municípios prestarem esse serviço para a população, prestarem com qualidade, financiar, organizar o serviço de transporte público. Parece simples, mas a gente tem nessa norma, ela abarca desde uma linha de trem ao metrô, a um corredor de ônibus, a um ônibus convencional, a um micro-ônibus, a serviços de barca. Então, o transporte público acontece de várias formas, em vários modos, em vários territórios, e precisa de diretrizes nacionais para que a população possa ser atendida com a qualidade que merece.
9: Um dos focos principais da nova lei é a questão do custeio, né? Ela propõe que esse custeio tenha outras fontes além da tarifa paga pelos passageiros. E também muda essa lógica, né, de preço dividido pela quantidade de passageiros transportados, não é isso, secretário?
14: Exatamente. A norma propõe a gente olhar o serviço de transporte, todos os modos, no território. Avaliar quanto custa, se ele é adequado, se está nas condições de qualidade para atender a população. E a partir desse custo, a gente entender que o poder público vai manter esse serviço funcionando com receitas que vêm da tarifa, mas que no passado dependia somente da tarifa e agora é possível colocar outras fontes de recursos para manter esse serviço e manter a qualidade. Então ele traz essa segurança jurídica para que os novos contratos e até os contratos que já existam consigam olhar qualidade, oferta e equilíbrio econômico de quem vai manter esses serviços, os operadores privados ou até operadores públicos. Então fica claro agora que para manter um serviço tão importante não dá para depender somente da tarifa. Precisa vir outras fontes de recursos que o poder público tem que se organizar e para isso precisa ser dado muita transparência e controle social.
8: É, inclusive tem uma lógica também de, por exemplo, deixar de cobrar pelo passageiro em si e passar a cobrar por quilômetro rodado, né? Isso tem a ver com uma preocupação que essa nova lei tem em favorecer o atendimento em regiões periféricas, em linhas que tradicionalmente são negligenciadas pelos operadores, porque elas não são tão rentáveis assim. Essa mudança aí de paradigma, de forma de cobrança, ela também ajuda nesse aspecto.
14: Exato. A lei, ela traz o princípio da universalização, ou seja, levar um serviço público, que é o serviço de transporte, a todo o território. Como ele é um direito social, a gente tem que olhar muito para quem realmente mais precisa, as populações mais vulneráveis, afastadas, que não têm condição, muitas vezes, de acessar oportunidades nas cidades. Então, a gente precisa repensar a rede de transporte, esse serviço, as linhas, os sistemas de trilho para atender essa população e não depender somente da tarifa, porque senão você vai numa lógica de só vou onde tem passageiro que consegue pagar tarifa e se você não consegue ter essa arrecadação, você não vai ampliando a oferta do serviço público. Então é importante o poder público entender que ele precisa agora se organizar, o executivo, o legislativo e o próprio judiciário entendendo a importância do transporte público para levar esse serviço a toda a população do território, principalmente para quem mais precisa.
9: Outra inovação da lei é a associação de instrumentos urbanísticos e tributários com o serviço de transporte público. Quer dizer, um grande empreendimento urbano, por exemplo, teria que fazer investimentos no transporte público. É isso, secretário?
14: A gente tem que entender que o transporte ele ocorre no território da cidade, né? E tem locais que têm uma maior demanda e outras não, e existe um impacto dos empreendimentos. A lógica muitas vezes é uma lógica viária, de fluidez do trânsito, e é compreensível ter isso, mas a gente pode ter empreendimentos que pensem que quem vai acessá-los vai por meio do transporte público, e isso traz uma economia para a cidade como um todo, né? Então a gente tem que olhar a coletividade, o transporte público tem que ser pensado dessa forma. A gente vive num território de uma cidade utilizado ali por muitas pessoas. E o transporte, no nome já diz, coletivo, é para todo mundo. Então, quando a gente pensa o desenvolvimento das nossas cidades com o transporte, a gente tem que pensar os empreendimentos também com o olhar do usuário, do transporte público e de toda a população.
8: É, se pensa no estacionamento, né, tem que pensar também na chegada do ônibus, enfim, do metrô.
14: Exatamente.
8: Agora,
14: eu acho que esse princípio é importante, de fato, para quem está planejando as cidades, né? É um olhar a mais, né? De não só pensar no trânsito, mas também pensar no transporte público.
8: Agora, secretário, para a gente encerrar, é importante a gente lembrar que tudo isso é feito com diretrizes do governo federal, mas executado mesmo por estados e municípios lá na ponta, né? Ou seja, a gestão de todos esses instrumentos legais que essa nova lei traz, ela vai ser feita pelas prefeituras para favorecer o transporte local.
14: Exato. A titularidade, que a gente chama, né, quem realmente vai dizer qual é a linha que vai atender aquele bairro, é quem vive naquela cidade. São as prefeituras com participação da sociedade.

0: 6 meses de carência. Já para empresas do setor de transporte de passageiros, o prazo é de 120 meses, também com 6 meses de carência. O programa prevê um limite de crédito de até 50 milhões de reais por cliente. Reportagem Cleide Lopes.
1: O Brasil abriu crédito extraordinário de mais de 337 milhões de reais para intensificar a proteção florestal e o monitoramento ambiental.
2: A medida provisória foi publicada hoje e a verba vai ser executada pelo IBAMA e pelo ICMBio.
1: Do total, quase 195 milhões serão destinados para ações de prevenção e controle de incêndios florestais em áreas federais prioritárias e fiscalização ambiental.
2: Os recursos serão utilizados para despesas como mobilização de equipes, remuneração de brigadistas temporários e aquisição de equipamentos de proteção individual.
1: Foi incorporado ao SUS um novo tratamento para um tipo agressivo de leucemia.
2: E deve estar disponível aos pacientes no prazo de 6 meses.
3: A leucemia mieloide aguda é um tipo de câncer agressivo que afeta os glóbulos brancos na medula óssea. Entre os principais sintomas estão cansaço, anemia, infecções frequentes, perda de peso, febre, falta de ar, hematomas e sangramentos. Os pacientes do Sistema Único de Saúde com esse diagnóstico e que não podem se submeter à quimioterapia intensiva passam a contar a partir de agora com uma nova opção de tratamento. Trata-se da combinação de 2 medicamentos, venetoclax com azacitidina, incorporada ao SUS pelo Ministério da Saúde. O tratamento é indicado para pacientes adultos com leucemia mieloide aguda recém-diagnosticada. A medida beneficia principalmente pessoas idosas ou com condições de saúde que dificultam um tratamento convencional. A previsão do governo federal é que a nova terapia esteja disponível na rede pública em até 180 dias. Natália Kuzlik, para a Voz do Brasil.
1: Para ajudar no combate a crimes digitais contra crianças e adolescentes, foi criado um canal de denúncias pela Agência Nacional de Proteção de Dados.
2: O novo canal busca facilitar o recebimento de relatos sobre violações de direitos por parte das plataformas na internet, como falhas na aferição de idade e ausência de segurança por padrão.
1: Os relatos devem ser de casos específicos e não genéricos e relacionados ao descumprimentos administrativos previstos no Estatuto Digital da Criança e do Adolescente.
2: O objetivo é ajudar no monitoramento e fiscalização de plataformas digitais e empresas que atuam no ambiente virtual.
1: Para denunciar, basta preencher o formulário disponível na plataforma da agência em www.gov.br/ANPD.
2: Pagamento do abono salarial para os trabalhadores nascidos em julho e agosto.
1: Mais de 4 milhões de trabalhadores vão receber ao todo 5 bilhões e 500 milhões de reais com pagamentos realizados pela Caixa Econômica Federal.
2: O benefício varia de R$ 136 a R$ 1.621, de acordo com a quantidade de meses trabalhados no ano base 2024.
1: Tem direito ao abono aqueles que receberam remuneração média de até R$ 2.766 com cadastro no PIS/PASEP há pelo menos 5 anos.
2: Os valores ficam disponíveis para saque até o encerramento do calendário, em 30 de dezembro de 2026.
1: E essas foram as notícias do governo do Brasil.
2: Uma realização da Secretaria de Comunicação Social da Presidência da República.
1: Com produção da empresa Brasil de Comunicação.
2: Fique agora com as notícias do Poder Judiciário e do Congresso Nacional. Boa noite.
1: Boa noite para você e até amanhã.
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6: Supremo Tribunal Federal valida a inclusão automática de novos servidores federais em plano de previdência complementar. Para o STJ, citação de empresa estrangeira por meio de representante no Brasil exige prova da representação. O Oiapoque recebe ação itinerante da Justiça do Trabalho com serviços gratuitos à população. Boa noite, eu sou Walter Lima. O Supremo Tribunal Federal validou a inclusão automática de novos servidores federais em plano de previdência complementar. O plenário considerou que a regra é constitucional e não afasta o direito de escolha do servidor, que pode ser exercido posteriormente. Marcelo

0: Ana Luísa.
1: Ao analisar o caso, o relator ministro Nunes Marques entendeu que a facultatividade prevista na Constituição está preservada, já que o servidor tem liberdade para decidir se deseja ou não permanecer no sistema. O ministro destacou que a legislação garante o cancelamento da inscrição a qualquer momento e prevê a devolução das contribuições com correção monetária nos casos de desistência em até 90 dias.
0: É nula a citação de empresa estrangeira por meio de suposta representante nacional sem prova concreta dessa representação. Essa decisão é do STJ, Fátima Uchoa.
2: A quarta turma do STJ deu provimento ao recurso especial da companhia coreana Hyundai Corporation para declarar nulos os atos processuais praticados desde a citação realizada por meio da Hyundai Caoa do Brasil em ação de cobrança, rescisão contratual e indenização ajuizada por empresa brasileira que alega não ter recebido acessórios de telefonia celular pelos quais pagou. A Justiça do Rio de Janeiro considerou válida a citação, mas o STJ entendeu que esse ato só seria válido se a representação tivesse sido comprovada, o que não ocorreu. Assim, sem representante formal confirmado, a Hyundai deveria ser citada diretamente na Coreia do Sul por carta rogatória. O voto que prevaleceu no julgamento foi o da ministra Isabel Galotti.
0: Equipes da Justiça do Trabalho e de órgãos parceiros chegam ao município de Oiapoque, no extremo norte do Amapá. É a itinerância Cidadania aqui com você, para atender as aldeias indígenas. Rafael Silva.
3: As ações vão ocorrer de quarta a domingo. Primeiro na aldeia Manga, sábado e domingo será a vez da aldeia Espírito Santo. Pela Justiça do Trabalho, além de receber orientações, os moradores da região também vão poder denunciar e resolver questões trabalhistas e previdenciárias e até solucionar conflitos. Mas vai ter também outros serviços, como emissão de documentos, orientações jurídicas diversas e atendimento na área da saúde.
0: Quatro legendas exibem propaganda partidária nesta semana. Programas vão ao ar na terça, quinta e no sábado, entre 19h30 e 22h30. Mariana Fabri.
4: Nesta semana, o Partido dos Trabalhadores, o Partido Liberal, o Partido Comunista do Brasil e o Partido Social Democrático exibem propaganda partidária nas emissoras de rádio e televisão. O tempo de propaganda depende do número de deputados federais eleitos pelo partido nas eleições gerais de 2022. Por isso, PT, PL e PSD têm direito a 10 minutos cada. Já o PCdoB conta com 5 minutos. A propaganda partidária promove o programa e as atividades do partido e divulga o posicionamento sobre temas políticos e sociais. Em anos eleitorais, como 2026, esse tipo de propaganda só é transmitida no primeiro semestre.
0: Governo Federal e FUNAI pagarão 10 milhões de reais por violações contra indígenas na década de 70 em Mato Grosso. A sentença também determinou a conclusão da demarcação em até 2 anos. Vanessa Pereira.
5: Depois de 50 anos, o MPF obteve a condenação na justiça contra o governo federal e a FUNAI por remover na década de 1970 indígenas Tapaiuna do território tradicional, próximo a Diamantino, em Mato Grosso. Na sentença, foi determinado o pagamento de indenização por danos morais e coletivos para a comunidade indígena, no valor de 10 milhões de reais. A conclusão da demarcação das terras em até 2 anos e um pedido público de desculpas.
0: 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Boa noite.

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1: Eu sou Paula Groba.
2: E eu sou Ricardo Nakaoka.
1: E estes são os destaques de hoje do Jornal do Senado, que começa agora.
2: Senado pode analisar compensação para médico que prestar assistência durante voo.
1: Projeto endurece punição para quem induz crimes em escolas e shoppings.
2: Bombeiros podem passar a receber recursos de emendas da saúde.
1: Boa noite.
2: Boa noite.
1: Uma emergência médica a 10 mil metros de altura pode transformar um voo tranquilo em uma corrida contra o tempo. Nessas horas, a ajuda de um médico entre os passageiros pode fazer toda a diferença.
2: Para reconhecer esse trabalho voluntário, o Senado pode analisar um projeto que prevê algum tipo de compensação aos profissionais que prestarem socorro durante viagens aéreas. Os detalhes com o repórter Alexandre Campos.
3: Autor do projeto, o senador doutor Irã, do PP de Roraima, lembrou que o médico que presta assistência ainda é obrigado a preencher formulários após o pouso do avião com informações sobre os procedimentos adotados durante o voo. Pela proposta, a companhia aérea vai ter duas opções: inserir no seguro que é obrigada a contratar uma cláusula prevendo a compensação ao profissional da saúde que agir nessas situações, ou, por conta própria, oferecer algum tipo de ressarcimento, como pagamento em milhas ou upgrade em viagem futura.
4: Você sabe que nós temos uma população que tem envelhecido muito, e quanto mais envelhecemos, mais agravos nós ficamos suscetíveis. E muitas vezes a gente encontra pessoas idosas que às vezes não tomaram suas medicações antipertensivas, suas medicações para controlar sua glicose, enfim, o que torna muito frequente a necessidade de um atendimento médico nos aviões.
3: Na justificativa de seu projeto, o doutor Irã, que é médico, lembrou que o Conselho Federal de Medicina confirmou o entendimento de que é devido a algum tipo de compensação ao profissional pela prestação de socorro durante voos.
1: E o senador Eduardo Girão, do Novo do Ceará, lamentou a morte de 7 jovens atletas cearenses em um grave acidente ocorrido na rodovia estadual CE-187. Durante a sessão de hoje no Senado, ele pediu um minuto de silêncio em homenagem aos jogadores de basquete falecidos.
2: Girão lembrou que os jovens participam da Copa Sobral de basquete e regressavam para Juazeiro do Norte, quando o ônibus em que viajavam tombou às margens da rodovia.
5: Neste momento de profunda dor, eu quero manifestar minha solidariedade às famílias das vítimas e aos feridos, que seguem recebendo atendimento médico, e a toda a comunidade esportiva cearense.
1: O senador Isalci Lucas, do PL do Distrito Federal, alertou para o crescente endividamento das famílias brasileiras. Segundo o parlamentar, o número de pessoas com dívidas e restrições de crédito atingiu níveis recordes. Ele afirmou que a situação afeta principalmente as camadas de menor renda e defendeu uma reflexão sobre o alto custo do crédito no país.
2: Para Isalci, os juros elevados comprometem o orçamento familiar, dificultam o planejamento financeiro e limitam as perspectivas de crescimento econômico e social. Segundo ele, nenhum país consegue crescer de forma sustentável.
6: O grande problema do Brasil não é o tamanho da dívida. O grande problema do Brasil é o custo da dívida, é o preço do dinheiro, é o crédito caro, é o juro excessivo.
1: Na mesma linha, a senadora Zenaide Maia, do PSD do Rio Grande do Norte, voltou a defender medidas para reduzir o endividamento das famílias brasileiras. A parlamentar criticou as altas taxas de juros cobradas em operações de crédito, especialmente no cartão de crédito e no cheque especial, e argumentou que o comprometimento da renda dos brasileiros está diretamente relacionado ao elevado custo do crédito.
2: Zenaide Maia também pediu a aprovação da proposta de emenda à Constituição que limita os juros do cartão de crédito e do cheque especial a até 3 vezes a taxa Selic. Ela, que é autora da iniciativa, afirmou que a proposta ajudaria a conter o crescimento da inadimplência e a reduzir o impacto dos juros sobre o orçamento familiar. A PEC está em análise na Comissão de Constituição e Justiça.
7: Com a aprovação da nossa emenda, vamos frear essa bola de neve, pela qual os altos juros dificultam o pagamento e aprofundam a inadimplência.
1: Crianças e adolescentes precisarão de autorização judicial para exposição comercial nas redes sociais.
2: A determinação está no ECA Digital, foi regulamentada pelo Conselho Nacional de Justiça e mira os chamados influenciadores mirins. Repórter Raíssa Abreu.
8: A norma do Conselho Nacional de Justiça determina que um juiz avaliará, por exemplo, se a atuação da criança ou adolescente nas redes é compatível com sua idade, suas atividades escolares e sua fase de desenvolvimento. O ECA Digital, que entrou em vigor em março, criou responsabilidades compartilhadas entre Estado, famílias e empresas de tecnologia na proteção das crianças e adolescentes no mundo virtual. O senador Alessandro Vieira, do MDB de Sergipe, foi o autor do projeto que deu origem à lei.
9: Nós estamos regulando parcialmente a atividade das empresas mais poderosas da história do capitalismo. Essa é a primeira lei das Américas nessa matéria. E nós conseguimos colocar na mesma mesa e do mesmo lado da trincheira pessoas tão diversas como a nossa senadora Damares e a deputada Maria do Rosário.
8: A proposta do CNJ que regulamenta a atividade de crianças e adolescentes nas redes sociais será votada no final de junho. Se aprovada, as plataformas deverão suspender conteúdos que exponham pessoas com menos de 18 anos sem alvará.
1: E a Comissão de Segurança Pública pode votar nesta terça-feira um projeto que endurece as punições para quem incita ou induz crimes em ambientes coletivos, como escolas, universidades e centros de compras.
2: A proposta foi apresentada para combater o crescimento de ameaças e discursos de pânico propagados na internet. Repórter Bruno Lourenço.
10: A relatora, senadora professora Dorinha Seabra, do União do Tocantins, lembrou os trágicos atentados ocorridos em escolas de São Paulo, Blumenau, Aracruz e Sobral para justificar a necessidade do projeto.
11: Um grande número de pessoas que, aproveitando-se do anonimato e de uma suposta impunidade conferida pela rede mundial de computadores, passam a incitar ou induzir prática de homicídio, lesão corporal e ameaças em locais de frequentação coletiva, como escolas, universidades, ambientes de trabalho e centros de compra.
10: Apesar de apoiar a proposta, o senador Fabiano Contarado, do PT do Espírito Santo, afirmou que a alteração no Código Penal pode acabar diminuindo a pena.
12: Você está tirando a figura da codelinquência, seja do partícipe por participação moral na forma de induzimento ou instigação, ou no auxílio, que seria, pela teoria unitária humanista, pelo mesmo homicídio.
10: Depois da CSP, o projeto de lei segue para a Comissão de Constituição e Justiça.
1: Verbas da saúde para atendimentos dos bombeiros e regras para o uso de inteligência artificial estão entre os temas em debate no Senado nesta semana.
2: Um dos projetos em análise prevê o uso de emendas parlamentares da saúde para custear e equipar os serviços de atendimento pré-hospitalar dos corpos de bombeiros militares. Repórter Marcela Cunha.
13: Na terça-feira, a Comissão de Assuntos Econômicos pode votar uma proposta que atualiza os limites de endividamento para acesso ao microcrédito, com a correção anual desses valores pela inflação. Na Comissão de Educação, os senadores analisam novas regras para a participação de crianças e adolescentes em espetáculos e vídeos publicados na internet. Além de exigir autorização judicial, o texto proíbe a presença de menores em publicidade de cigarros, bebidas alcoólicas e apostas. Na quarta-feira, a Comissão de Assuntos Sociais pode autorizar o uso de emendas parlamentares da saúde para custear e equipar os serviços de atendimento pré-hospitalar dos corpos de bombeiros militares. Mas o senador Humberto Costa, do PT de Pernambuco, alertou que a inclusão dos bombeiros entre os destinatários das emendas da saúde pode aumentar a disputa por recursos do SUS.
14: Poderá gerar maior competição por verbas já insuficientes para atender plenamente as necessidades da atenção básica, da rede hospitalar, do SAMU e de outros serviços estratégicos do SUS.
13: Na Comissão de Ciência e Tecnologia, uma proposta proíbe o uso de inteligência artificial para reproduzir sem autorização a voz ou a imagem de uma pessoa com fins comerciais.
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2: Com edição de Paula Groba e trabalhos técnicos de João Lira, o Jornal do Senado fica por aqui. Acompanhe agora as notícias da Câmara dos Deputados. Boa noite.
1: Uma boa noite e até amanhã.
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17: Câmara pode votar texto do governo sobre redução da jornada de trabalho.
18: Avança projeto que indeniza produtores por prejuízos com falta de energia.
17: Deputados facilitam a matrícula em cidade vizinha mais próxima do aluno.
18: Proposta prevê incentivo fiscal para livros, brinquedos e jogos inclusivos.
17: Boa noite. A Comissão de Constituição e Justiça da Câmara aprovou o projeto que prevê incentivo fiscal para livros, brinquedos e jogos inclusivos. Agora, a proposta será analisada pelo Senado. A repórter Maria Neves explica o que diz o texto.
19: Pelo texto, o poder público deverá reduzir tributos para a produção de materiais que ajudem crianças e jovens com desordem estética, deficiência ou enfermidade que cause embaraço social a compreender e aceitar sua condição. Autor do texto, o deputado Dr. Jaziel, do PL do Ceará, afirma que a carga tributária sobre brinquedos corresponde a cerca de 40% do preço final. Devido a essa tributação elevada, o parlamentar sustenta que o mercado de artigos lúdicos para crianças com deficiência não alcança larga escala. É atendido por iniciativas isoladas e artesanais. O relator da proposta, deputado Diego Garcia, do Paraná, concorda com o autor e acrescenta que atividades lúdicas e brincadeiras são coisa séria, principalmente para crianças com deficiência.
20: Crianças com deficiência devem ser estimuladas a desenvolver autonomia e autoestima. Materiais didáticos, livros, jogos e brinquedos inclusivos que respeitem as individualidades certamente terão repercussão positiva no desenvolvimento das crianças.
19: O deputado ressalta que percepções, raciocínio e criatividade são aprendidos na relação das crianças consigo mesmas e com o outro por meio do lazer infantil. E, para crianças com deficiência, destaca que as brincadeiras são instrumentos eficazes de superação de dificuldades e de desenvolvimento da criatividade. Segundo o Instituto Brasileiro de Geografia e Estatística, o Brasil tem 14 milhões e meio de pessoas com deficiência, o que representa 7,3% da população com 2 anos ou mais. Além disso, o Instituto identificou 2 milhões e 400 mil pessoas com autismo. Da Rádio Câmara de Brasília, Maria Neves.
16: Turismo.
18: Gilson Daniel, do Podemos do Espírito Santo, destaca o potencial turístico da região do Caparaó, impulsionado por eventos tradicionais e pelas belezas naturais. O deputado cita o Festival de Inverno de Guaçuí e a Festa do Carro de Boi, na cidade de Iúna, como iniciativas que valorizam a cultura local.
17: Gilson Daniel também ressalta que Caparaó reúne atrativos como o Pico da Bandeira, além de uma rica gastronomia regional. Ele registra investimentos destinados à região, como a inauguração da obra de asfaltamento da rodovia que liga os municípios de Iúna e Urupi.
16: Agricultura.
18: Projeto que prevê indenização a produtores rurais por prejuízos com falta de energia avança na Câmara. A repórter Sofia Peçanha tem os detalhes.
21: A Comissão de Agricultura aprovou o projeto que prevê que produtores rurais sejam indenizados quando tiverem prejuízos causados por falhas no fornecimento de energia elétrica. Apresentado pelo deputado Marcos Beltrão, de Alagoas, a proposta também foi aprovada pela Comissão de Minas e Energia. A medida vale para situações em que a falta de luz ou oscilações na rede elétrica provoquem a perda de produtos perecíveis, como leite, frutas, grãos armazenados ou até a morte de animais que dependem de sistemas automatizados para sobrevivência. Durante a discussão na Comissão de de Minas e Energia, o deputado Padre João, do PT de Minas Gerais, destacou os impactos diretos para os produtores, especialmente os de menor porte.
0: Porque a pessoa, ela tem uma expectativa de, num mês, ela receber o leite que ofereceu. Então, terminar o prazo, isso é muito importante, porque a pessoa, ela fica descapitalizada, fica sem renda, porque é o prejuízo. Caso do leite, mas tem as câmeras frias de legumes, verduras, queijos.
21: Para ter direito à indenização, o produtor deverá comprovar por meio de documentos técnicos que prejuízo foi causado diretamente pela interrupção de energia. O valor será calculado com base no preço de mercado dos produtos na região. O texto também determina que a concessionária de energia terá até 30 dias para analisar o pedido e fazer o pagamento. Caso o prazo não seja cumprido, haverá acréscimo de 10% no valor da indenização como multa. O relator da proposta na Comissão de Agricultura, o deputado Tião Medeiros, do PP do Paraná, afirmou que a medida também pode incentivar melhorias na qualidade do serviço prestado pelas empresas de energia.
4: O dever de indenizar fortalece um incentivo para a atuação proativa dos distribuidores, ao mesmo tempo em que responde a uma demanda urgente dos produtores rurais de todo o país.
21: O projeto que garante indenização a produtores rurais por perdas causadas por falta de energia elétrica segue para análise na Comissão de Constituição e Justiça. Da Rádio Câmara de Brasília, Sofia Peçanha.
16: Economia.
17: Reginaldo Lopes, do PT de Minas Gerais, anuncia uma articulação partidária em torno da proposta que garante fomento indireto aos setores da cultura e do esporte por meio de créditos tributários para gestores, artistas e patrocinadores.
18: O deputado explica que o principal objetivo da proposta é incluir os mecanismos permanentes de fomento dentro das regras da reforma tributária. Para Reginaldo Lopes, a medida fortalece a geração de emprego e renda, além de estimular investimentos privados em cultura e esporte.
17: Maurício Marcon, do PL do Rio Grande do Sul, alerta para o agravamento da situação econômica do país. Ao mencionar dados sobre o endividamento das famílias brasileiras, o deputado prevê um cenário de forte instabilidade financeira.
18: De acordo com Maurício Marcon, o descontrole fiscal do governo impulsionou a inflação dos alimentos e elevou a taxa de juros a patamares históricos. Ele recomenda cautela financeira aos cidadãos diante do risco de uma crise.
16: Trabalho.
17: O plenário da Câmara dos Deputados deve votar o projeto do governo que limita em 40 horas semanais a jornada de trabalho. O repórter Antônio Vital nos conta como estão as negociações.
22: A semana no plenário da Câmara começa com um único projeto na pauta, o que define a jornada máxima de trabalho em 40 horas semanais, sem redução de salários. No final de maio, a Câmara aprovou proposta que inclui esse limite na Constituição, o que deve ser ainda analisado pelo Senado. A diferença é que o projeto enviado pelo governo ao Congresso em abril detalha a aplicação da redução da jornada e altera 9 leis, além da consolidação das leis do trabalho, a CLT. Acrescenta esse limite em legislações específicas que tratam do repouso semanal remunerado, do esporte e de profissões como aeronautas, seguranças privados, trabalhadores domésticos e radialistas. O projeto chegou à Câmara em abril com regime de urgência constitucional, com prazo para ser votado. Como isso não ocorreu, passou a trancar a pauta do plenário a partir de 30 de maio. Desde então, os deputados ficaram impedidos de votar qualquer outro projeto de lei. Na semana passada, o presidente da Câmara, Hugo Mota, designou como relator o deputado Léo Prates, do Republicanos da Bahia, o mesmo da proposta de emenda à Constituição que acaba com a escala 6x1. O projeto do governo define que a duração normal do trabalho não poderá ultrapassar 8 horas diárias e 40 horas semanais, o que vai valer também para trabalhadores com escalas especiais. Estabelece ainda que todos os trabalhadores terão direito a 2 dias de folga remunerados por semana, de preferência aos sábados e domingos. Abre exceções para negociações coletivas, de acordo com as peculiaridades de cada atividade. Também permite escalas de até 12 horas seguidas, mas mantendo o limite de 40 horas semanais. A proposta do governo se aplica aos contratos em vigor e passa a valer imediatamente assim que virar lei. Já a proposta já aprovada, que acrescenta esses limites ao texto da Constituição, define que a adoção da medida será gradual, com prazo de 2 meses para começar a valer limite de 42 horas e de 1 ano para a jornada de 40 horas. Prevê ainda medidas de transição para microempreendedores individuais, microempresas e empresas de pequeno porte, e admite manutenção da jornada atual para terceirizados do serviço público até que ocorra nova licitação. O projeto do governo foi defendido pelo líder do PT na Câmara, deputado Pedro Czai, do PT de Santa Catarina.
23: Redução da jornada de trabalho de 44 horas para 40 horas semanais, portanto, ter 2 dias para viver, para descansar, para ficar com a família, qualidade de vida e tempo para viver e tempo para trabalhar. Estamos convencidos que a redução da jornada de trabalho vai permitir o aumento da produtividade, ganha a sociedade, ganha a economia, ganha as famílias brasileiras.
22: Já a proposta que acrescenta o limite máximo de 40 horas semanais de trabalho na Constituição, quando foi votada na Câmara, recebeu críticas de deputados da oposição. Deputados do PL, do Novo e do Missão disseram que a medida vai acarretar aumento do trabalho informal, diminuir a produtividade e aumentar o custo para as empresas. Da Rádio Câmara de Brasília, Antônio Vital.
16: Relações Exteriores.
18: Alexandre Lindemeyer, do PT do Rio Grande do Sul, defende a soberania nacional e a autonomia jurídica do Brasil, sustentando que o país não deve se curvar a decisões externas. Ele lembra a decisão dos Estados Unidos de classificar as facções criminosas brasileiras como grupos terroristas.
17: Alexandre Lindemeyer afirma que a lei brasileira e tratados internacionais distinguem claramente crime organizado e terrorismo. Em sua opinião, os Estados Unidos são movidos por interesses próprios, com o apoio de políticos brasileiros empenhados em entregar riquezas nacionais.
16: Educação.
18: A Câmara aprovou o projeto que facilita a matrícula na escola mais perto do aluno, mesmo que em município vizinho, e o texto seguiu para análise do Senado. Confira na reportagem de Luiz Cláudio Canuto.
3: A Comissão de Constituição e Justiça da Câmara dos Deputados aprovou o projeto que assegura a alunos da educação básica o direito de se matricular na escola mais próxima da sua casa, mesmo que seja em um município vizinho. O texto aprovado muda a LDB, Lei de Diretrizes e Bases da Educação Nacional. Por recomendação da relatora, deputada Júlia Zanatta, do PL de Santa Catarina, a comissão aprovou as sugestões da Comissão de Educação para o projeto. Pela versão aprovada, será assegurado o direito à matrícula e ao transporte escolar, com possibilidade de acordo entre os municípios. A deputada Júlia Zanatta reforçou a importância da medida.
5: Não precisando de mais uma legislação estadual ou municipal para acertar isso aqui. Então, é uma legislação que pensa na vida das pessoas lá na ponta, dos alunos, das mães, que às vezes moram na divisa de um município com outro e não consegue fazer essa matrícula por causa de uma burocracia imposta por uma lei que foi feita aqui em Brasília, mas que não viu a realidade das pessoas lá na ponta. Então é um grande avanço.
3: O censo de 2022 apontou que 7,2% dos estudantes do Brasil, ou seja, 4 milhões de alunos, precisam ir a um município vizinho para estudar. Pouco mais de 3% dos alunos do ensino fundamental e 6,6% dos alunos do ensino médio precisam fazer diariamente esse deslocamento. O projeto original é do deputado Evair Vieira de Mello, do Espírito Santo. Da Rádio Câmara de Brasília, Luiz Cláudio Canuto.
16: Política.
17: Heloísa Helena, da Rede do Rio de Janeiro, despediu-se da Câmara após cumprir um mandato temporário de 4 meses. Em seu pronunciamento, a congressista fez um balanço de sua atuação, destacando a apresentação de mais de 60 projetos de lei voltados para a área social.
18: Heloísa Helena afirma que deixou o cargo consciente de ter feito uma política ética. A legisladora deixa o cargo em função do fim da suspensão do mandato do deputado Glauber Braga.
16: Justiça.
17: O nome afetivo, que muitas vezes crianças e adolescentes usam ao ganharem novas famílias, vai poder ser oficializado antes do fim do processo de adoção. A repórter Mônica Tati explica o teor da proposta que agora vai para o Senado.
6: A Câmara dos Deputados aprovou proposta que permite o uso de nome afetivo por crianças e adolescentes sob guarda provisória, em cadastros de escolas e estabelecimentos de saúde, cultura e lazer. O nome afetivo é aquele pelo qual o menor é chamado pela nova família, antes da conclusão do processo de adoção e da alteração definitiva na certidão de nascimento. Depois de adotada, a criança geralmente troca o sobrenome. No entanto, há casos em que há a troca do primeiro nome também. O objetivo do projeto é antecipar o uso desse nome, como forma de respeitar a identidade da criança. A autora do projeto, a deputada Laura Carneiro, do PSD do Rio de Janeiro, explica por que a mudança do nome é importante ainda durante o processo de adoção.
7: A criança chegar à adoção é porque ela perdeu todos os links familiares. seja por violência, seja por abandono, está absolutamente desprotegida, principalmente no amor. Então, vem o processo de adoção, o processo começa com essa guarda provisória. Isso demora muito tempo, é uma análise difícil, mas durante esse tempo, essa criança cria vínculo. É criar vínculo com essa nova família. A própria família aí na escola, os amiguinhos, na sociedade, na vida normal dessa criança, ela passa a precisar efetivamente ser parte daquela família. E esse pertencimento também está ligado ao nome dela.
6: Laura Carneiro também destaca a importância de mais mecanismos para incentivar a adoção no país, principalmente de crianças mais velhas e adolescentes. A proposta que permite o uso de nome afetivo por crianças e adolescentes sob guarda provisória segue agora para o Senado Federal e, se for aprovada, pode ser sancionada pelo presidente da República e virar lei. Da Rádio Câmara de Brasília, Mônica Tati.
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16: Segurança Pública.
18: Avançou na Comissão de Constituição e Justiça da Câmara a proposta que reduz a maioridade penal para 16 anos. Para Sérgio Turra, do PP do Rio Grande do Sul, a medida acaba com a possibilidade de criminosos de alta periculosidade se esconderem na menoridade.
9: O deputado critica a oposição de esquerda à proposta, argumentando que ela protege criminosos, indo contra o interesse público e a segurança da sociedade. Sérgio Turra menciona o apoio popular à medida, que será analisada agora por uma comissão especial antes de ir à votação no plenário.
18: Sargento Faur, do PL do Paraná, celebra a aprovação na CCJ da PEC que reduz a maioridade penal. O congressista afirma que a medida é um primeiro passo para responsabilizar adolescentes de 16 e 17 anos envolvidos em crimes graves.
9: Sargento Faur sustenta que a punição de adolescentes infratores busca proteger principalmente os jovens que estudam e trabalham. Ele lembra que a PEC ainda precisa passar por comissão especial e pelo plenário da Câmara em dois turnos antes de seguir para o Senado.
18: José Rocha, do União da Bahia, celebra o Dia da Marinha, comemorado em 11 de junho. O parlamentar ressalta o papel histórico da corporação e exalta suas ações humanitárias operadas em rios de regiões isoladas para levar desenvolvimento e promover a integração nacional.
9: Presidente da Frente Parlamentar de Apoio ao Programa Antártico Brasileiro, José Rocha, ressalta a importância da Força Naval na proteção de quase 6 milhões de quilômetros quadrados da Amazônia Azul e defende investimentos em tecnologia como a construção de submarinos e fragatas.
18: Termina agora o Jornal Câmara dos Deputados, produzido pela Rádio Câmara, com trabalhos técnicos de Wellington Teles e apresentação de Val Monteiro e Luciana Vieira. Uma boa noite para você.
9: Você fica com as notícias do Tribunal de Contas da União. Boa noite.
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1: Nova Brasil, muito boa noite, seja bem-vindo, seja bem-vinda. Tá no ar mais uma edição, este é o Arquivo Nova Brasil, seu espaço dedicado aos clássicos que marcaram gerações. Aqui, muita nostalgia pra você a partir de agora.
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0: Nova Brasil, baianíssima Daniela Mercury, como vai você?
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0: Essa daqui é de julho de 85, feita para o álbum Televisão, e marcou o segundo passo em estúdio dos Titãs e pavimentou o caminho da banda rumo ao topo do pop rock oitentista. Curta com a gente, Televisão, na rede Nova Brasil FM com os Titãs.
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0: Nova Brasil, vamos dar uma pausa rápida para os nossos intervalos e daqui a pouco eu tô de volta com muito mais arquivo para você. Não sai daí, fique com a gente.
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1: Nova Brasil, estamos de volta, este é o Arquivo. Espero que você esteja pronto para mais um bloco cheio de sucessos pra gente curtir juntos.
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0: Brasil 14 bis natural.
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0: Essa daqui foi lançada em 68 no histórico álbum Manifesto Tropicália ou Panis et Circenses. Baby tornou-se a obra-prima definitiva da carreira da nossa eterna e saudosa Gal Costa. O sucesso foi tão avassalador que a música batizou o celebrado álbum e especial de TV Baby Gal em 1983. Curta e relembre agora, aqui na Rede Nova Brasil Baby, Gal Costa.
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0: Nova Brasil, ponto final nesta primeira hora do arquivo, que não chegou ao fim ainda não. Daqui a pouco eu tô de volta com muito mais. Continue na rede Nova Brasil, mais que moderna, brasileira. Daqui a pouco eu volto com mais hits e clássicos para você curtir comigo.
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1: Nova Brasil, este é o arquivo cheio de nostalgia e, aliás, parece que nunca acaba, né? Vamos lá pra nossa segunda hora? Vem pra cá conferir mais uma.
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0: Nova Brasil Raul Seixas. A gente curtiu aqui no arquivo o Trem das Sete. E agora tem Paulo Arruda.
1: Olá, ouvintes da Nova Brasil. Neste último dia 13 de junho, lembramos os 25 anos da morte do músico, compositor e guitarrista brasileiro Marcelo Frommer, um dos membros fundadores da banda de rock Titãs. Em 2001, Marcelo foi vítima de um atropelamento por uma motocicleta na cidade de São Paulo. Em 2002, logo após a morte de Frommer, o amigo Sérgio Brito, também integrante dos Titãs, compõe a canção Epitáfio, a qual conta sobre uma pessoa que morreu e que se mostra arrependida diante da vida que viveu. Epitáfio é uma homenagem feita no túmulo de uma pessoa falecida, como, por exemplo, uma frase, um elogio ou algo que represente a vida daquela pessoa. Saiba mais sobre Marcelo Frommer e o Sérgio Brito, bem como da história da canção Epitáfio, aqui na Nova Brasil e no canal do YouTube Músicas e Suas Histórias.
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1: Ok, seguimos. Tá pronto? Pra mais emoção, pra mais nostalgia, pra mais alegria e grandes momentos? Este é o Arquivo. Vem curtir comigo.
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0: Nova Brasil, ponto final no arquivo de hoje. Espero que você tenha curtido a nossa seleção musical, grandes clássicos que tocam e emocionam aqui na Rede Nova Brasil. A gente se fala, até a próxima, um abraço.
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0: Nova Brasil, e esse foi o Rapa com Vapor Barato. A gente ouviu também Caetano Veloso, Lua e Estrela.
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0: Agora são 6:15, Maria Clara Sasaki está chegando com as informações do tempo para esta terça-feira.
2: Olá a todos que nos acompanham nesse finalzinho de outono com cara de inverno na metade sul do país. Hoje ainda teremos temperaturas baixas na cidade de São Paulo, a máxima não passa dos 19 graus, ainda com bastante variação de nebulosidade e alguma garoa leve ao longo do dia. No Rio de Janeiro também teremos muitas nuvens, céu bem carregado, máxima de 24 graus. E em Vitória pode chover com 27 à tarde. Em Brasília, o sol aparece entre alguma nebulosidade ao longo do dia, tem potencial para chuvas isoladas entre a tarde e a noite e a máxima vai ficar entre 25 e 26 graus. Já no Nordeste, o calor predomina hoje e também nos próximos dias, principalmente no interior dos estados e nas áreas litorâneas, aquela chuva típica passageira, bem clássica desta época do ano. A temperatura chega na casa dos 28 graus em Salvador e Maceió, faz 29 no Recife e 32 em Fortaleza. Maria Clara Sasaki, da Tempo Ok, Meteorologia, para Nova Brasil.
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0: Nova Brasil, Ana Carolina Rosas.
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2: Bom dia, ouvintes. Hoje vamos falar de Copa do Mundo? Você estranhou meu jeito de falar? Quem acompanhou as entrevistas do Vinícius Júnior nos últimos dias percebeu uma característica interessante. Muitas frases dele terminam com entonação ascendente, como se fosse uma interrogação, mas era uma afirmação. Exatamente como eu fiz na abertura dessa coluna. Isso chamou tanto a atenção que os próprios repórteres passaram a brincar e questioná-lo se ele havia concluído ou não a resposta. O Vini explica que é influência do espanhol, já que ele vive na Espanha desde 2018 jogando pelo Real Madrid. É a musicalidade do espanhol interferindo no português. Mas o ponto que nos interessa é o efeito disso para nós brasileiros. O que essa entonação provoca em quem escuta uma resposta construída dessa forma? A linguística explica esse comportamento de fala. Estudos mostram que a entonação ascendente em frases afirmativas se chama uptalk. Ele altera a forma como a mensagem é interpretada. A pessoa que fala busca uma validação do que falou ou demonstra dúvida sobre a mensagem. Ela nunca é neutra na fala. Para o brasileiro, essa entonação ascendente no começo e fim de frase indica uma entonação de pergunta. Então, fique atento a esse tom no ambiente profissional, porque ele prejudica a compreensão. O tom de pergunta tem uma forma muito precisa. Você começa e termina a frase indicando o questionamento. Veja essa pergunta. Eu preciso apresentar o projeto hoje? Já a afirmação tem uma finalização reta ou descendente. Assim, eu preciso apresentar o projeto hoje, firme. Ou, eu preciso apresentar o projeto hoje, descendente. Não pode haver dúvidas quando você fala, nem para você e nem para o ouvinte. Um bom falante tem certeza da própria intenção, da forma de se expressar e do efeito que ela produz. Isso também é uma característica de assertividade. E isso organiza o pensamento de quem te escuta. Ficou claro? Então, se você tem dúvidas do seu jeito de fala, grave e escute a sua forma de falar. Corrija para não parecer um profissional sem convicção das suas ideias. Essa é a coluna Voz e Conexão e eu sou a Vanessa Pedrosa. Eu deixei o vídeo de exemplo do Vini Júnior lá no meu canal do Instagram, @VanessaPedrosaFono. E no YouTube, @VanessaPedrosaOficial. Tchau, tchau.
0: Essa foi Vanessa Pedrosa e a coluna Voz e Conexão. Agora são 6h26. Daqui a pouco, depois do intervalo, tem Jornal Nova Brasil.
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9: Olá, muito bom dia para você que está na Nova Brasil e, claro, acompanhando o nosso jornalismo desde cedo. Eu sou Stephanie Swerdick e já te lembro que daqui a pouquinho às 7h30 a gente se encontra no Jornal Nova Brasil Salvador com as principais notícias e informações da capital baiana e da Bahia para você ficar bem informado, começar o seu dia. Nesta terça-feira você vai saber sobre a multivacinação e a ampliação do horário de atendimento dos postos em Salvador. Também a previsão do tempo e a expectativa para a mudança do clima aqui na capital baiana. E eu converso com a médica pneumologista Larissa Voz sobre prevenção de doenças e condições respiratórias nesse período de virada do outono para o inverno. E também os cuidados para você passar o São João tranquilo, sem dor de cabeça, com a fumaça de fogos e fogueiras. Espero você daqui a pouquinho. Até já!
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3: Primeira turma do Supremo Tribunal Federal começa hoje julgamento de Eduardo Bolsonaro, réu por atuar nos Estados Unidos para coagir o Supremo a não condenar Jair Bolsonaro por tentativa de golpe.
4: Líderes na Câmara dos Deputados se reúnem hoje para discutir texto do governo contra a escala 6x1.
3: Primeiro-ministro do Reino Unido anuncia projeto de lei para proibir redes sociais para menores de 16 anos.
4: E na Copa do Mundo, a zebra passeou. A Espanha ficou no 0x0 com Cabo Verde graças a, guardem esse nome, goleiro Vozinha.
3: E a rodada de segunda-feira só teve empates. Teve mais zebra por aí. Bélgica 1, Egito 1. Arábia Saudita 1, Uruguai também 1. Irã 2, Nova Zelândia 2.
4: E será que prenderam a tal zebra ou será que ela continua passeando hoje? Olha o que temos pela frente. França e Senegal, Iraque e Noruega e a campeã Argentina contra a Argélia. Hoje é terça-feira, dia 16 de junho de 2026. Que seja um excelente dia para todos nós.
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3: Um ótimo dia para todos nós, um ótimo dia para você que nos acompanha em toda a rede Nova Brasil, em São Paulo, Campinas, Ribeirão Preto, Araçatuba, São José dos Campos, Mococa, Brasília, Recife, Salvador, João Pessoa, no sul de Minas, na região da Mantiqueira, no Rio de Janeiro, pela Rádio Nova Paradiso. A gente está no rádio, na sua sintonia. 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Estamos ainda no site novabrasil.com e lá no YouTube já transmitindo com imagens no nosso canal Jornalismo Nova Brasil. Dá uma passada por lá, se inscreve no nosso canal, deixa o seu joinha, o seu coraçãozinho, a sua curtida na nossa transmissão, aproveita para participar do bate-papo dos nossos ouvintes, internautas, espectadores que já estão por lá dando bom dia nessa manhã de terça-feira aqui em São Paulo com 15 graus. Bom dia para você, Stephanie Alves.
4: Muito bom dia, Mauro Taliaferri. Muito bom dia para você, ouvinte também em Brasília, como sempre, mais quentinho, tá? 18 graus nesse momento, aquele amanhecer espetacular depois de uma chuva completamente atípica que passeou por aqui, viu? Fim de semana chuvoso aqui em Brasília, provocando alguns prejuízos, inclusive. Agora a gente tá de volta com aquela carinha de outono e aquele amanhecer que é sempre uma pintura por aqui.
3: E eu, depois dos resultados de ontem da Copa do Mundo, eu não sei se eu fico mais otimista por ver que os favoritos não estão lá com essa bola toda, ou se eu fico com mais medo do Haiti na sexta-feira, socorro.
4: Essa dúvida, né? A gente fala, bom, pelo menos não fomos só nós que fizemos feio na estreia, né?
3: Pois é. Vamos ver o que a França e a Argentina fazem hoje pra gente ter um veredito. E daqui a pouco o Eber Lima tá aqui com a gente pra gente conversar sobre toda a rodada e todas as informações da Copa do Mundo. Por enquanto, a gente toma nota com Heródoto Barbeiro.
1: Tome nota com Heródoto Barbeiro.
5: Bom, de vez em quando a gente lembra para você que tem eleição em 2026, claro, óbvio, todo mundo sabe disso, pois é. Mas eu queria lembrar você também, que acompanha tudo isso, que essa eleição vai custar para nós, nosso bolso, mais 5 bilhões de reais. 5 bilhões, é. Espera um pouquinho, mais 5 bilhões de reais destinados à propaganda política. Então isso vai sustentar os partidos políticos ao longo do ano. Negativo. Não é assim. Como não? Os partidos já têm uma verba anual. Esse 5 bi é além daquilo que eles já recebem. E mais, lá na propaganda

0: eleitoral, tem também aquele horário, aspas, gratuito do Tribunal Eleitoral, da Justiça Eleitoral. Aquilo não é grátis, aquilo também é pago por nós. Por quê? Porque, logicamente, as empresas de comunicação exibem e depois descontam aquilo no imposto de renda. Então, como você vê, a quantidade de dinheiro que nós gastamos para a eleição, ela é realmente gigantesca. Será que daria para fazer a mesma eleição, a mesma democracia, gastando muito menos? O que você acha disso?
1: Essencial.
2: Vamos lá, 6:35 agora, vamos te contar tudo o que importa na manhã dessa terça-feira, vamos juntos. Olha, a primeira turma do Supremo Tribunal Federal começa hoje a julgar o ex-deputado federal Eduardo Bolsonaro por coação no curso do processo. Ele é acusado de agir lá nos Estados Unidos para que o governo americano interferisse no julgamento do ex-presidente Jair Bolsonaro e de outros réus pela tentativa de golpe de Estado aqui no Brasil. As investigações citam declarações públicas e também postagens feitas por ele nas redes sociais, em que o próprio Eduardo afirma atuar para o governo de Donald Trump impor sanções a ministros do Supremo daqui e a integrantes da Procuradoria-Geral da República e também da Polícia Federal, pelo que ele considerava uma perseguição política contra ele e contra seu pai, Jair Bolsonaro. Eduardo está morando nos Estados Unidos desde fevereiro do ano passado e não indicou um advogado para se defender nesse processo. Ele é representado no caso pela Defensoria Pública da União. A sessão da primeira turma está marcada para começar às 14:00.
3: E a Procuradoria-Geral da República rejeitou a segunda proposta de delação premiada de Daniel Vorcaro. A decisão foi comunicada ao Supremo Tribunal Federal e segue o mesmo entendimento da Polícia Federal, que já tinha recusado o acordo na semana passada. Segundo os investigadores, a nova proposta não trouxe fatos novos capazes de ajudar nas apurações sobre o esquema de fraudes financeiras ligado ao Banco Master. Vorcaro está preso desde 4 de março. A investigação apura fraudes bilionárias, lavagem de dinheiro e uma rede de proteção ligada ao ex-banqueiro. Agora, a expectativa fica sobre a permanência de Daniel Vorcaro na Superintendência da Polícia Federal em Brasília. A Polícia Federal defende que Vorcaro seja transferido para um presídio comum. A decisão caberá ao ministro André Mendonça, relator do caso no Supremo Tribunal Federal.
2: E a Justiça de São Paulo revogou a prisão do jornalista Luan Araújo. Essa decisão saiu depois que a defesa comprovou o pagamento de pouco mais de R$2.200 em uma multa e também prestação pecuniária. Luan foi condenado por difamação depois de publicar críticas contra Carla Zambelli. O texto tratava daquele episódio lá de 2022, quando a então deputada perseguiu o jornalista com uma arma em punho pelas ruas da capital, em São Paulo. Na semana passada, a Justiça tinha determinado a prisão dele por causa do não pagamento desses valores, mas a defesa alegou falta de condições financeiras. Esse caso ganhou muita repercussão e uma vaquinha online arrecadou dinheiro para quitar a condenação. Com o pagamento agora, o juiz declarou extinta a pena e encerrou esse processo. Já Carla Zambelli também foi condenada pelo Supremo Tribunal Federal por esse mesmo episódio. Ela recebeu uma pena de 5 anos e 3 meses de prisão. Hoje, a ex-deputada está lá na Itália. A justiça italiana já negou um dos pedidos de extradição feitos pelo governo brasileiro, mas a situação dela ainda envolve um outro processo no país. Bom, 6:38. Vamos trazer para cá agora o nosso timaço de repórteres espalhados pelo país, porque você sabe, aqui a notícia tem sotaque de Brasil.
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2: A gente segue te informando, te contando tudo o que importa nessa manhã. Falamos agora do caso dos detergentes IP, dos produtos de limpeza da marca IP. A Agência Nacional de Vigilância Sanitária, Anvisa, manteve a suspensão de alguns lotes de produtos dessa marca IP, fabricados antes de março e abril, agora de 2026. Quem vai nos trazer as informações é a Lilian de Souza, direto de Campinas. A Anvisa autorizou a comercialização e o uso de novos lotes de produto da IP, mas manteve restrições para parte dos itens fabricados antes de março e abril de 2026. A decisão é mais uma etapa do processo de fiscalização iniciado após uma inspeção na fábrica da empresa em Amparo, no interior de São Paulo, que identificou falhas relacionadas às boas práticas de fabricação. Com a nova análise, foram liberados os lava-louças líquidos e os desinfetantes produzidos em março deste ano com o final de lote 1. Os produtos fabricados a partir de abril já haviam sido liberados anteriormente. Segundo a IP, os laudos dos itens fabricados em janeiro e fevereiro também já foram entregues à Anvisa e aguardam a avaliação técnica. Já os lava-roupas líquidos com final de lote 1, fabricados até 31 de março, continuam com a comercialização suspensa. A empresa informou que mantém o programa de troca ou reembolso desses produtos aos consumidores. A Anvisa informou que não há registros de danos à saúde relacionados aos lotes afetados. A agência destacou ainda que a liberação ocorre de forma gradual, conforme a análise dos documentos e laudos apresentados pela fabricante. De Campinas, Lilian de Souza.
3: São 6:40. A Justiça aceitou o pedido de recuperação judicial do grupo que controla as redes Toque Estoque e Mobile. São redes de lojas que vendem móveis e artigos para casa. O Décio Caramigo está aqui com a gente e conta tudo sobre essa decisão. Bom dia, Décio.
4: Bom dia, Mauro. Bom dia, Stephanie. Bom dia, quem acompanha a Nova Brasil. É isso aí, Mauro. Na prática, isso significa que a empresa, ela ganha proteção temporária para renegociar as suas dívidas e tentar aí reorganizar as contas sem interromper as atividades. Mas o que muda para o consumidor? Nós perguntamos isso ao próprio Tribunal de Justiça de São Paulo e a resposta é que neste momento nada. As lojas continuam funcionando normalmente e os direitos previstos no Código de Defesa do Consumidor seguem valendo. Isso significa, Mauro, que compras já realizadas, entregas pendentes, pedidos de troca e garantias continuam sendo uma obrigação da empresa, que é o Grupo Toque, que controla, portanto, a Mobile e a Toque Estoque. Mas a orientação é guardar as notas fiscais, os comprovantes, e não esperar para registrar reclamações caso algo não seja cumprido, e aí seja diretamente com a empresa, pelo site consumidor.gov.br ou então pelos PROCONs de cada estado que nos acompanha nesse momento. E quais são os próximos passos, Mauro? Agora será feito o levantamento de todos os credores do grupo, depois a empresa terá que apresentar um plano de recuperação que será votado em assembleia. Esses credores podem aprovar a proposta, sugerir mudanças ou então eles podem rejeitá-la. Se o plano for aprovado e homologado pela justiça, a empresa segue o cronograma de pagamento e, se for rejeitado, o processo pode terminar na decretação da falência. O Tribunal de Justiça nos informou também que nomeou uma administradora judicial para acompanhar o caso, que foi a AJ Ruiz Consultoria Empresarial, representada por Joyce Ruiz Bernier. A função dela é fiscalizar todo esse processo e prestar informações ao próprio juiz sem interferir na gestão da empresa, Mauro.
3: São dívidas, Décio, de R$1,1 bilhão.
4: Exatamente.
3: Desse grupo, é, né? E reflete aí não só a situação desse grupo empresarial em especial, mas vários outros grupos muito endividados aqui no Brasil. Não são só as pessoas que estão endividadas, muitos grupos empresariais também estão. A gente tem visto muitos casos aí de recuperação judicial, recuperação extrajudicial, que é isso que você explicou, Décio, é uma proteção que os empresários têm para poderem renegociar suas dívidas sem que a falência seja decretada. Isso é um cenário que traz aí de novo a questão dos juros aqui no Brasil. Os juros estão altíssimos. Quem se endividou lá atrás a juros menores, hoje está com uma dívida gigantesca por conta da alta dos juros.
4: Exato. E todo esse processo também ajuda os trabalhadores, né? Que com a falência tá no olho da rua.
3: Exatamente.
4: Né? E nesse processo eles ainda vão ali tendo um tempo, vão se preparando e tudo mais.
3: Garante a continuidade do negócio, a continuidade das operações enquanto a dívida é renegociada. Décio, obrigado por hoje.
4: Até mais.
2: Obrigada, Décio. E agora a gente segue falando de saúde. O SUS, o Sistema Único de Saúde aqui no Brasil, vai passar a oferecer uma nova opção de tratamento para pacientes com leucemia. A Dani Rivas, de São José dos Campos, vai nos contar mais.
5: O Ministério da Saúde incorporou ao SUS uma nova opção de tratamento para pacientes com leucemia mieloide aguda recém-diagnosticada. A medida beneficia adultos que não podem ser submetidos à quimioterapia intensiva, geralmente por conta da idade avançada, fragilidade física ou outras condições de saúde. O tratamento combina os medicamentos venetoclax e azacitidina e foi incluído na rede pública por meio de uma portaria publicada nesta segunda-feira, dia 15 de junho. Segundo o Ministério da Saúde, a nova terapia deverá estar disponível no SUS em até 180 dias. A leucemia mieloide aguda é um tipo de câncer que afeta a medula óssea e é quando células anormais passam a se multiplicar de forma descontrolada e dificultam a produção de células sanguíneas saudáveis. E entre os principais sintomas estão anemia, cansaço, infecções frequentes, febre, perda de peso e sangramentos. De São José dos Campos, Dani Rivas.
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3: Às 6:45, o Camilo Mota já está aqui com a gente para trazer os destaques internacionais. Começamos, como temos feito nos últimos mais ou menos 3 meses, né, Camilo? Falando sobre o conflito entre Estados Unidos e Irã. Mas temos outras notícias aí sobre o entendimento aí que pode levar a um acordo de paz.
7: É isso mesmo. O Irã e os Estados Unidos assinaram de forma eletrônica o memorando de entendimento para encerrar esse conflito, segundo a autoridades dos dois países. O acordo prevê a reabertura do Estreito de Hormuz, como a gente trouxe aqui ontem, novas negociações sobre o programa nuclear iraniano e sanções econômicas, além da formalização do texto em cerimônia prevista para esta sexta-feira na Suíça. O Conselho Supremo de Segurança Nacional do Irã afirmou que o entendimento encerra os combates em todas as frentes, incluindo o Líbano. Apesar do anúncio, persistem divergências aí sobre os termos desse acordo. Um alto funcionário do Irã afirmou a Reuters que Washington aceitou liberar 25 bilhões de dólares em ativos congelados e flexibilizar as sanções ao petróleo. Mas o vice-presidente norte-americano J.D. Vance negou qualquer alívio econômico imediato. Em Israel, integrantes do governo criticaram o texto e defenderam continuar as ações militares contra o Hezbollah. O premier Benjamin Netanyahu disse que vai manter as tropas no sul do Líbano, e o anúncio também provocou reação nos mercados e o preço do petróleo subiu de novo, Mauro.
3: É isso aí, o preço do petróleo, mas depois é uma caída, viu, Camilo? Vamos dar uma olhada aqui. Hoje, como é que tá o petróleo? Abrindo o Brent, que é a referência internacional, abrindo aí a menos 2,5, queda de 2,5, 81 dólares e 10 centavos o barril. Agora é isso que você falou, né? Continuam várias indefinições, a gente não sabe quando que o Estreito de Hormuz vai estar realmente aberto.
7: As próprias fontes aí de negociação tá falando que pode demorar semanas.
3: Exato, para estar totalmente aberto, né? E uma outra questão é que esse é um acordo de um cessar-fogo de 60 dias para que durante esse período seja negociado uma paz definitiva, né?
7: Lembrando que a gente já tinha um acordo de cessar-fogo, né?
3: Vamos torcer para que isso realmente aconteça, né?
7: Exatamente.
3: Isso.
2: Bom, Camilo, meu bom dia daqui de Brasília para você também. Vamos continuar girando aí. Agora vamos lá na Europa, porque o Reino Unido, depois daquela caça aos cigarros, segue com a determinação de proteger a infância, a juventude por lá. Agora tá na caça às bruxas, as redes sociais também. Nos conte mais sobre isso.
7: Ótimo dia para você, Stephanie. Isso mesmo, o Reino Unido apresentou um projeto de lei que vai proibir aí o acesso a menores de 16 anos a redes sociais como TikTok, Instagram, Snapchat, Facebook, X e YouTube. A medida deve ser aprovada até o fim deste ano e entrar em vigor na primavera de 2027. Os aplicativos de mensagem como WhatsApp e Signal e plataformas de jogos como Roblox vão ficar de fora dessa proibição, mas vão ter restrições aí para menores de idade, como a interrupção das transmissões ao vivo e de contatos com desconhecidos. O primeiro-ministro Keir Starmer afirmou que não está disposto a comprometer a segurança e felicidade das crianças, e empresas de tecnologia criticaram essa decisão, além de terem dito que a proibição ampla pode empurrar adolescentes para ambientes digitais menos seguros e sem regulação. Já grupos de pais e organizações de proteção infantil comemoraram esse anúncio, embora especialistas ressaltem que a medida não substitui a responsabilização das plataformas pela segurança de seus usuários mais jovens. E a Europa tem discutido bastante aí essa responsabilização e pode aprovar também um entendimento nesse sentido. Inclusive, é uma medida que tem o apoio do governo brasileiro, Mauro e Stephanie.
8: Eu queria saber do nosso público aqui, o pessoal que está na internet acompanhando a gente, o pessoal que está no YouTube. O que você acha disso? Você concorda? Redes sociais deveriam ser proibidas para menores de 16 anos? Passa por lá, deixa a sua opinião. Não sei se tem algum menor de 16 acompanhando a gente. Se tiver, passa por lá também. Jornalismo Nova Brasil, conta pra gente o que você acha dessa medida lá do Reino Unido. Aqui no Brasil, a gente está caminhando, né, para uma maior regulamentação em relação às redes sociais, a responsabilização das redes sociais. Foi isso o entendimento do Supremo Tribunal Federal, inclusive na semana passada, de que as redes precisam ser responsabilizadas por aquilo que as pessoas postam lá e não apenas os usuários. São 6h50, falando de Copa do Mundo, Camilo, teve um assistente de arbitragem que ele é assistente do VAR, né, o árbitro de vídeo, e num determinado momento de um jogo da Copa do Mundo, eles fazem uma imagem ali, né, da equipe do VAR. Esse assistente foi flagrado fazendo um gesto possivelmente de racismo. Explica pra gente.
7: A gente já viu esse caso aí, é um símbolo aí feito com polegar, né, no formato de círculo, enquanto outros três dedos ficam esticados. Ele é usado como código de ódio para representar o poder branco, ou seja, uma espécie de sinal de reconhecimento ou também de valorização desse ódio às pessoas, né, principalmente de outras cores. E a FIFA absolveu esse árbitro de vídeo, o australiano Sean Evans, após investigar essa acusação de que ele teria feito o gesto associado aos grupos supremacistas brancos durante a goleada da Alemanha de 7-1 sobre o Curaçao. Essa entidade, aliás, né, a FIFA, afirmou não ter encontrado evidências de violação do código disciplinar. Evans disse que o movimento foi um tique involuntário e inconsciente e negou qualquer intenção de transmitir mensagem política ou extremista. Antes dessa decisão, a rede antidiscriminação FAIR havia pedido o afastamento dele, alegando que o gesto se assemelhava a um símbolo usado por grupos de extrema direita. A gente de novo falando de racismo num grande evento, e parece que nesses casos aí a palavra da pessoa, né, alegando que foi só um tique involuntário, valeu, Mauro.
2: É. Bom, aí é cada um com a sua consciência, né? Porque, olha, se foi um gesto supremacista, como aparenta ser mesmo, e depois a pessoa fala, olha, um tique involuntário, é de uma falta de caráter. Enfim, vamos lá. Camilo, e a seleção da Inglaterra, hein? Soltem por lá os sete mensageiros do apocalipse, porque eles estão dispostos a vencer tudo e tudo. O que falta acontecer com essa seleção da Inglaterra lá nos Estados Unidos, hein?
7: Olha, não vamos nem imaginar, viu, Stefano? Stephanie, porque não foram dois incidentes, foram quatro incidentes aí envolvendo a seleção da Inglaterra. A preparação aí da seleção para essa Copa do Mundo sofreu mais um revés nos Estados Unidos, dessa vez um tornado com ventos de até 130 quilômetros por hora que atingiu a região de Kansas City e provocou a queda de árvores, falta de energia e incêndios próximos à base da seleção comandada por Thomas Tuchel. Felizmente ninguém foi atingido aí, mas no momento do alerta os jogadores estavam no hotel e foram orientados a permanecer nos quartos, usando aí os banheiros como áreas mais seguras. Esse é o quarto contratempo enfrentado pelos ingleses antes do Mundial, após terremoto na Flórida que foi registrado no dia 6, aí com magnitude 6, um tiroteio nas proximidades do centro de treinamento e o roubo de equipamentos da delegação que a gente trouxe aqui no Jornal Nova Brasil ontem. Se eu fosse jogador da seleção da Inglaterra, eu pensaria talvez umas 10 vezes antes de entrar em campo amanhã, viu?
8: Qual que é o próximo sinal, Stephanie? Que mais que vai acontecer?
2: É, nuvem de gafanhoto, eu acho que é a próxima.
7: Espero não trazer essa informação aqui amanhã, mas a gente vai acompanhar. Meu também, Deus. Viu?
2: Mas contra tudo e contra todos, está lá a seleção da Inglaterra.
8: Vai ganhar a Copa, hein? Olha o que eu tô falando, meu palpite.
2: Olha, olha.
8: Vamos lá. Obrigado, Camilo.
7: Até mais.
8: Até. São 6h54, você segue participando aqui com a gente pelo nosso YouTube, Jornalismo Nova Brasil. Pessoal aqui falando desse caso aí do assistente de VAR, a Luciane falando que a FIFA tá acobertando, com certeza foi falta de caráter. E pessoal aqui também dando suas opiniões sobre os mais diversos assuntos. Dá uma passadinha lá, se inscreve no nosso canal Jornalismo Nova Brasil, deixa sua curtida na nossa transmissão ao vivo e participa com a gente, deixando a sua opinião também, que é sempre bacana da gente conhecer. 6h55, você segue muito bem informado, muito bem informada na sintonia da Nova Brasil.
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16: Olá, muito bom dia para você que está na Nova Brasil e, claro, acompanhando o nosso jornalismo desde cedo. Eu sou Stephanie Swerdick e já te lembro que daqui a pouquinho às 7h30 a gente se encontra no Jornal Nova Brasil Salvador com as principais notícias e informações da capital baiana e da Bahia. Para você ficar bem informado, começar o seu dia. Nesta terça-feira você vai saber sobre a multivacinação e a ampliação do horário de atendimento dos postos em Salvador. Também a previsão do tempo e a expectativa para a mudança do clima aqui na capital baiana. E eu converso com a médica pneumologista Larissa Voz sobre prevenção de doenças e condições respiratórias nesse período de virada do outono para o inverno e também os cuidados para você passar o São João tranquilo, sem dor de cabeça, com a fumaça de fogos e fogueiras. Espero você daqui a pouquinho. Até já!
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23: Ouvinte Nova Brasil, a BR-324 no sentido Salvador apresenta movimentação intensa de veículos, mas nada que complique o seu deslocamento no sentido capital. Inclusive, quem sai de Simões Filho para o comércio deve pegar 324, depois concluir o trajeto pela Bonocô. 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Vinícius Calado, Nova Brasil, Salvador, 104,7.
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25: São 7 horas em ponto, o relógio virando, o relógio avançando rápido aqui na nossa terça-feira e nós temos ainda muito para te contar nessa missão de te deixar muito bem informado onde quer que você esteja, tá? Nós estamos ao vivo para toda a nossa rede em São Paulo, Campinas, Ribeirão Preto, Araçatuba, São José dos Campos, Mococa, Brasília, Recife, Salvador, João Pessoa, na região da Mantiqueira, no sul de Minas e também no Rio de Janeiro através da Nova Paradiso. Mas onde houver internet, nós lá estaremos te fazendo acompanhar. 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Se a sua caixinha é inteligente, for inteligente mesmo, faz o teste, pede pra ela tocar a Nova Brasil. Se ela for realmente inteligente, ela sim vai fazer também. Lá no YouTube, no Jornalismo Nova Brasil, é o nome do nosso canal, tem sempre, né, claro, a nossa programação, tem aqui o nosso jornal, tem todo o nosso conteúdo e aquele espaço generoso pra você nos ajudar a fazer juntos aqui o nosso noticiário. 7 horas e 1 minutinho, é hora da gente trazer o Weber Lima para aquele papo esportivo que a gente adora todas as manhãs.
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25: Vambora, Weber Lima, será que já prenderam a zebra ou será que hoje com a Argentina, com a França em campo, a gente vai continuar vendo esses placares esquisitões, hein?
27: Bom dia, Stephanie, bom dia, Mauro, bom dia, ouvinte da Nova Brasil. Olha, realmente, surpresas, tivemos algumas ontem, né? Principalmente com a Espanha, né? Quer dizer, se a gente tá reclamando de Marrocos um, Brasil também um, imaginem os espanhóis, né? A imprensa da Espanha colocando como desastre o que aconteceu ontem na partida contra Cabo Verde. Para se ter uma ideia, Cabo Verde tem uma população de 500 mil de pessoas, né? É uma ilha. Então, quer dizer, é muito feio o que aconteceu ontem para a Espanha, né? Que é uma das favoritas. E aí fica a dúvida, será que é ainda uma das favoritas, né? Teve dificuldades para ganhar da fraquíssima seleção de Cabo Verde. Ontem tivemos outras partidas, mas o que chamou mais atenção foi realmente esse empate. Também tivemos ontem em Los Angeles a outra partida do Grupo H, do Grupo da Espanha. A Arábia Saudita foi no empate com o Uruguai. Os sul-americanos decidiram não vencer na Copa do Mundo, né? Mais uma estreia de um sul-americano e a vitória não chegou. Quem sabe chegue hoje com a Argentina, mas ontem Uruguai estava perdendo para a Arábia Saudita e empatou. Uma derrota do Uruguai praticamente tiraria o time a Celeste da Copa do Mundo, porque tem a Espanha aí nesse grupo, né? Eu não vi, assistindo o jogo ontem, não vi força do Uruguai para ganhar da Espanha, mesmo empatando com o Cabo Verde. Também tivemos o grupo G, duas partidas, mais dois empates. Outra surpresa, o Egito saiu na frente da Bélgica e Lukaku. Lukaku entrou em campo com 8 segundos, fez o gol. Olha, não me lembro de um gol tão rápido de um jogador entrando em campo numa Copa do Mundo, mas 8 segundos o Lukaku empatou e terminou. Bélgica 1, Egito 1. Outra surpresa. Uma que não é tão surpresa assim, mas que todo mundo acreditava que o Irã venceria a Nova Zelândia, porque a Nova Zelândia realmente está, né, participando das Copas. É a terceira vez que a Nova Zelândia participa, muito por conta da mudança, né, de vagas e etc. O Irã empatou com a Nova Zelândia. A Nova Zelândia por duas vezes ficou à frente, mas o Irã conseguiu empatar em 2-2. E ontem existia uma tensão, né, no ar, por conta do que vinha acontecendo, né, entre Estados Unidos, a guerra entre Estados Unidos e Irã, mas foi tranquilo assim na torcida, né, porque a FIFA já não permite nenhuma manifestação política dentro dos estádios, mas tivemos apenas a bandeira que era utilizada antes da Revolução Islâmica em 79, até 79, né? Então tinha a bandeira lá que era utilizada pelo país, alguns iranianos residentes nos Estados Unidos, que já estão lá há muito tempo, levaram essa bandeira que tem um sol, um leão, levaram essa bandeira que era utilizada até a época, né, da Revolução, usaram no estádio, porque aí acho que as autoridades americanas não tinham consciência, né, que essa bandeira representava o país até o final da década de 70. Então tivemos alguns iranianos utilizando essa bandeira como protesto pelo regime que existe hoje no país. Hoje teremos a estreia da França às 16h pelo grupo I contra Senegal, e às 19h em Boston o Iraque enfrentando a Noruega. E pelo grupo J, uma partida apenas, a Argentina terá pela frente a Argélia às 22h em Kansas City. Lembrando que aí é o último sul-americano a estrear, né? Quer dizer, teremos a Colômbia amanhã, mas eu acredito que esse vencerá a Argélia e vai fazer bonito. Em relação à seleção brasileira, Stephanie e Mauro, voltamos aos treinamentos, né, no Columbia Park, e daqui a pouquinho, em entrevista coletiva, Douglas Santos, que muitos acharam que ele foi bem na partida, na estreia contra Marrocos. Douglas Santos fala em entrevista coletiva, e o Brasil treinou sem Neymar, problema ainda com a recuperação da panturrilha, amanhã completando um mês, né, que o Neymar não joga mais, e o Rodrigo Lasmar deu aí um prazo de 3 semanas, mais ou menos. Esse prazo não será cumprido pelo jeito. A recuperação não era tão boa como disse Carlo Ancelotti.
8: Pois é. O Neymar, enquanto isso, está anunciando, né? Vai ser papai pela quinta vez, é o terceiro, vai ser a terceira filha dele com a Bruna Biancardi, né? De novo aquela coisa, né? A Copa do Mundo parece ser um grande evento social para o Neymar, mas jogar que é bom até agora. Nenhum sinal de que ele vá jogar nessa Copa do Mundo. Vamos ver o que acontece daqui pra frente. Eu não sei, você, Weber, não tenho mais muita esperança, não.
27: Ah, Mauro, eu acredito que só no mata, e mesmo assim, né? A gente tem aí um dos nossos comentaristas, que é o Renan, que jogou no São Paulo, foi campeão da Libertadores pelo Tricolor. Ele já vem falando isso há muito tempo. Ele falou: olha, ele vai voltar, tudo bem, mas ele tem um tempo de transição, mais um tempo aí, e a Copa vai acabando, né? E como é que ele vai entrar em campo, em que condições o Neymar vai entrar em campo? Eu fui um cara que torcia muito para que o Neymar estivesse na Copa do Mundo jogando, logicamente, mas não, as esperanças foram embora, viu, o Mauro? Só um milagre realmente para o Neymar jogar a Copa do Mundo. O Brasil deve terminar essa primeira fase sem um atleta. Estão falando aí do jogo da Escócia, acho difícil também, Mauro, porque aí tem um período, como eu já disse, de transição, e aí vai para o mata, né? Mas se o Brasil não melhorar o seu futebol no mata, realmente a participação brasileira será curta. Eu acredito ainda nas quartas de final, mas o Brasil precisa melhorar demais, porque vai ter pela frente aí Holanda, Japão, que a gente viu aí como eles jogaram, né? A competência tática desses dois times realmente chamou muita atenção. Foi o melhor jogo da Copa do Mundo até agora, Mauro.
8: Uhum.
27: Foi Holanda e Japão. Então acredito que pro Neymar a Copa do Mundo ficou muito difícil. Só um milagre mesmo, Mauro.
8: Agora não podemos, né, Stephanie, encerrar esse noticiário sem falar do destaque da rodada de ontem, né?
16: Dentro e fora dos campos. Impressionante. Que história impressionante, né? Copa do Mundo, assim, né? Por mais que tentem transformar isso num evento comercial, num grande show de marketing para marcas exibirem, né, seus produtos, enfim, o que continua valendo são as grandes histórias mesmo, né? Depois do técnico, a gente viu um técnico chorar de felicidade quando a equipe dele estava tomando 7-1 da Alemanha. Ontem a gente viu um goleiro de 40 anos de idade mostrar o nome dele pro mundo, minha gente. Ele apareceu, brilhou, né, contra a Espanha. A gente tá falando do Vozinha. Ele estreou em Copa do Mundo ontem, nesse empate histórico de Cabo Verde contra a Espanha, e segurou o 0-0, né? Fez algumas lindas defesas, virou o nome do jogo. Agora, nas redes sociais é que a coisa repercutiu bastante, né? Ele começou a partida ontem com cerca de 50 mil seguidores no Instagram. Acabei de abrir aqui, ó, o perfil oficial do Vozinha, Josimar Dias, no Instagram, tem 6.300.000 seguidores. O nome dele é Josimar José Évora Dias, nome em homenagem ao brasileiro Josimar, que disputou a Copa do Mundo de 1986. E apesar dessa estreia em mundiais, o Vozinha tem uma longa trajetória com a equipe de Cabo Verde, está lá desde 2012 e agora é um dos maiores símbolos dos Tubarões Azuis. Olha a frase que ele botou aqui no perfil dele: nunca esqueças quem és e de onde vieste. Ele saiu de Cabo Verde pro mundo, fazendo esse paredão ontem contra a equipe da Espanha. Oh, muito legal, que história, né?
8: Foram pelo menos 8 defesas difíceis que ele fez ao longo do jogo. Segurou a Espanha.
27: É verdade, o Vozinha, e aí a gente dando os créditos, né, essa campanha que foi feita durante a transmissão, né, pra gente ver a força aí um dos nossos meios, né, o rádio agora tem imagem, né, a força do YouTube, da campanha da Cazé TV, né, eles começaram a falar durante o jogo, Vozinha e tal, começaram a falar muito do goleiro. Ele fez realmente uma partida espetacular e começaram: vamos seguir o Vozinha, e a coisa começou a aumentar, subir, até o final da tarde já estava em 3 milhões e agora 6,4, ó, atualizados,
8: gente. Olha,
27: dá pra
8: só
27: ver aí, ó,
8: gente.
27: 6,4
8: milhões. Para de subir.
16: não para subir. Que legal.
27: Só pra lembrar, Cabo Verde também é a língua portuguesa, né, utilizada no país, né, e o Rosinha ontem falou, agradeceu os brasileiros, realmente um negócio absurdo. O Rosinha, o nome em homenagem ao Josimar, que fez um golaço, né, na Copa de 86.
8: Gol espírita, né?
27: É verdade, um golaço, que é um dos gols mais bonitos que eu acho de Copa do Mundo, é aquele gol do Josimar, um negócio espetacular, realmente, a curva que a bola faz, um negócio de louco. E o Vozinha, porque ele ficava muito com a avó dele, né? A sua vozinha, e aí ficou vozinha e entrou pra história, né? Muito legal, é a força.
16: Tem
27: aí.
16: Tem gente pedindo a contratação YouTube, dele no Brasileirão, né? Hein?
27: Ah, não dá, já tá 40 já, né? 40 anos. Não,
16: mas ficando
27: só em Cabo Verde,
16: contra a Espanha, Weber.
8: Mas eu já vi meme, o pessoal falando, ó, fala português, tem nome em homenagem a brasileiro, já dá pra dar um CPF pra ele, já chama pra seleção brasileira agora na Copa mesmo.
16: Inclusive,
27: chama atenção, né? Falando da questão dos goleiros, né? Chama atenção como você não vê falhas do Alisson, né? Nas 3 participações da Copa do Mundo, Eu pelo menos não me lembro de nenhuma falha do Alisson, mas realmente eu acredito que o distanciamento do jogador brasileiro aqui do país, né? Porque o Alisson, a sua carreira, quase toda a sua carreira é na Europa, né? Ele vai para o Liverpool. Como o brasileiro pega no pé do Alisson, né? Como ele não tem jeito, né? O brasileiro não gosta mesmo do Alisson, muita gente falando em falha do Alisson nas Copas do Mundo, eu não vejo assim, não me lembro de falhas do goleiro brasileiro, e nesse último jogo pegaram no pé do Alisson, mesmo com um erro grave no meio de campo do Brasil, para o jogador do Marrocos ter toda a tranquilidade para fazer aquela enfiada, no meio dos dois zagueiros que erraram também, não ficaram próximos do atacante, mas essa questão do goleiro é realmente difícil de entender porque pegam tanto no pé do Alisson, Mauro.
8: É isso, vamos nessa. Weber, obrigado por hoje, um bom trabalho aí no decorrer do dia, até amanhã.
27: Valeu, Mauro. Stephanie, às 5:30 tem o Nova Brasil em campo, até lá.
8: Até. 7:13 da Copa do Mundo do futebol, vamos pra política, o Diego Amorim tá chegando com a gente.
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8: Bom dia, Diego, tudo bem?
1: Tudo bem, Mauro, bom dia para você, para Stephanie, para toda a nossa audiência da Nova Brasil.
8: Diego, como é que tá a cabeça aí dos candidatos à presidência? O pessoal tá ali na base do cada um por si, ou existe um projeto maior, alguém tá defendendo um projeto maior?
1: Olha que interessante, Mauro, ontem, depois da pesquisa divulgada pelo Nexo, Instituto Nexo, uma pesquisa encomendada pelo BTG, mais uma rodada, confirmando ali a ampliação da vantagem do Lula sobre o Flávio Bolsonaro, eu fui ouvir representantes das campanhas aí para ver como é que era o termômetro em relação a esses novos dados. E aí ouvi, na campanha do Flávio Bolsonaro, críticas a alguns aliados do Flávio. A crítica era a seguinte: olha, Flávio Bolsonaro está sendo tomado aí pelo oba-oba de uma minoria do PL, o partido dele, que é barulhenta, mas que na verdade não está pensando no projeto presidencial do Flávio, está pensando na sua própria reeleição. Veja, isso acontece com muita frequência nas eleições gerais, a cada 4 anos, não é somente no PL, a gente viu isso no PT também em 2018, que é o seguinte: a gente precisa lembrar, você ouvinte da Nova Brasil, para o cara ganhar para presidente, tem que ter voto no Brasil inteiro, são milhões e milhões e milhões de votos. Para ganhar para deputado, ele precisa ter voto no estado dele. E às vezes 15, 20, 25, 30 mil votos são suficientes para ele se eleger deputado federal. Então, o deputado precisa da bolha dele. Aquilo que vale para o deputado não vale para o candidato a presidente. O candidato a presidente precisa de todo mundo. Precisa de voto do centro, dos independentes, daqueles que não querem saber de política, precisa dos fiéis, precisa até mesmo de votos na oposição, que às vezes tem também. A gente já falou aqui desse eleitor volátil que vota ou no Lula ou no Flávio Bolsonaro com o mesmo estímulo, né? Já o deputado federal, ele não precisa pensar no todo, ele precisa garantir os votos dele ali. E para garantir os votos dele ali, basta ele escolher um caminho, muitas vezes, bater naquela tecla e pronto. Então, ontem eu escutei aliados do próprio Flávio Bolsonaro dizendo: olha, essa história do Flávio Bolsonaro ficar indo para os estados, fazer o lançamento de candidatura do PL para um punhadinho de pessoas, isso só ajuda os candidatos a deputados de lá, isso não vai trazer voto para ele no nacional. O pessoal tá pensando nele, o pessoal tá jogando o jogo seu para fazer aí o comparativo com a Copa do Mundo que eu tava ouvindo o Weber Lima agora. Muitas vezes, Mauro e Stephanie, eu escuto, e não é de hoje, de deputados que dizem o seguinte: olha, Diego, essa crítica aqui que você tá fazendo ao presidente Lula, presidente Bolsonaro na época, eu concordo, só que eu não posso falar isso publicamente, senão eu perco meus votos para deputado na próxima eleição, e eu preciso garantir a minha reeleição. Então, os votos para deputados estão ali naquele grupo, o cara foca naquele grupo, e muitas vezes, para concluir, os presidentes de partidos também jogam esse jogo. dizem que estão apoiando um ou outro, mas no final das contas, o que conta é a bancada federal. A gente também já disse aqui, eu lembro a nossa audiência, que o dinheiro do fundo partidário, ele vem do tamanho da bancada federal, ou seja, da quantidade de deputados federais que aquele partido tem no Congresso Nacional em Brasília. E a partir dali é dividido o bolo bilionário do fundo partidário. Então, os presidentes de partidos muitas vezes optam pela neutralidade, sobretudo os partidos de centro, como o MDB deve fazer, por exemplo, para fazer o seguinte: olha, não vou me dispor apoiando Lula ou Bolsonaro oficialmente. Cada um faz o que quiser no seu estado. O que me interessa é ter uma bancada robusta de deputados federal.
8: Uhum.
1: E aí, por que eu trago esse comentário hoje e devolvo para vocês? Porque o eleitor também precisa ter essa sensibilidade, digamos assim, para observar e perceber se aquele deputado que está ali pedindo voto para ele, já que a gente fala tanto aqui da importância do Congresso também, sobretudo o Mauro Pereira bate muito nessa tecla, você eleitor, olha para aquele teu deputado que você quer votar nele e veja se aquele discurso que ele está fazendo não é um discurso bem marqueteirozinho, bem marqueteiro no sentido pejorativo aqui, só para ganhar o seu voto, só para conquistar você, só para falar aquilo que você quer ouvir, só para adotar aquela narrativa que é fácil de encontrar eco, né, em parte do eleitorado, ou se ele realmente está pensando num projeto nacional. Porque é isso. Tem gente que não está nem aí para o Flávio Bolsonaro, que se ele perder ou ganhar, o que importa é que ele, deputado, seja reeleito lá pelo PL no estado dele. Assim como o petista também, assim como o PSD, assim como no Novo tem também, gente que não está nem aí para o projeto nacional, cada um com seus problemas, é cada um por si e o cara quer garantir o dele. Muita atenção, eleitor, nesses candidatos que muitas vezes não tem a essência, não tem aquele discurso de maneira orgânica, tá te engabelando, como já a gente costuma dizer. Você está sendo engabelado. Volto com vocês, Maurício.
8: E é sempre bom a gente insistir e lembrar o nosso ouvinte, a nossa ouvinte, o jogo, pessoal, é jogado no Congresso. O presidente da República, de uma década para cá, teve uma redução muito grande de seu poder. O jogo é jogado no Congresso. Tenha muito cuidado com o deputado federal ou a deputada que você vai eleger, o senador ou a senadora que você vai eleger. Pesquise bastante, incentive a sua família, os seus amigos a pesquisar bastante, porque o jogo é jogado no Congresso. O presidente da República não tem mais tanto poder quanto a gente imagina que tenha. Presta muita atenção nisso para o bem do Brasil. Se você quer o bem do Brasil, preste muita atenção na qualidade do político ou da política que você vai eleger para o Congresso Nacional, porque é lá que as grandes decisões são tomadas ou às vezes não são tomadas aqui no Brasil. Diego, obrigado por hoje.
1: Coragem, até amanhã.
8: Até amanhã.
25: Até amanhã pro Diego, mas a gente permanece aqui, permanecemos falando de eleições.
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25: O senador Flávio Bolsonaro, pré-candidato à presidência da República, defendeu ontem a isenção do imposto de renda para quem recebe até R$5.000 por mês, medida que foi enviada ao Congresso Nacional pelo governo Lula e aprovada pelo Congresso no ano passado. Essa declaração aconteceu em São Paulo, durante o Fórum Rumos do Brasil, promovido pela revista Veja. A gente vai ouvir um trecho do que disse Flávio Bolsonaro.
2: Eu sou favorável, Maurício, era uma promessa de campanha também do presidente Bolsonaro. A única diferença é que com o Bolsonaro certamente você teria uma compensação de abrir mão dessa receita quando você eleva o patamar aí da isenção do imposto de renda para R$5.000. Ou seja, com o Bolsonaro você teria de onde tirar, sem precisar aumentar ou criar impostos.
25: Durante todo o governo Jair Bolsonaro, a tabela do imposto de renda ficou sem reajuste. Flávio Bolsonaro também disse que Daniela Marques, que foi presidente da Caixa Econômica Federal durante o governo de Jair Bolsonaro, vai colaborar na campanha dele na pauta econômica.
2: Não, a Dani é uma amiga que nós fizemos aí ao longo do governo do presidente Bolsonaro. É uma pessoa que está se dispondo a estar próximo de nós, não porque é mulher, é porque ela, para mim, ela é a melhor pessoa que tinha no time do Paulo Guedes, era a Dani Marques. Então tenho certeza que muita coisa que o Paulo Guedes conseguiu implementar, a Dani ajudou a construir e a viabilizar. Então, uma pessoa que eu respeito demais, que eu confio demais, né, está se dispondo a estar perto de nós aqui na campanha e vai me ajudar nessa parte econômica, não só nessa parte econômica, ô Maurício, mas principalmente na pauta de mobilidade social.
8: Essa escolha do Flávio Bolsonaro pela Daniela Marques também tem origem aí no que os números das pesquisas mostram. Na pesquisa Quest, por exemplo, que foi divulgada na semana passada, parte da vantagem de Lula sobre Flávio Bolsonaro se deve às mulheres. Na pesquisa estimulada de primeiro turno, entre os homens tem empate técnico entre os dois. 37 pontos para Lula, 34 para Flávio Bolsonaro. A margem de erro é de 3 pontos percentuais nesse quesito. Já entre as mulheres, a vantagem para Lula foi de 17 pontos, 41 a 24.
25: Seguimos falando de eleições. O ex-governador de Minas Gerais e pré-candidato à presidência da República, Romeu Zema, foi desconvidado de um encontro do Partido Novo em Santa Catarina, previsto para o início de julho. A decisão ocorreu após críticas de Zema ao senador Flávio Bolsonaro por seu envolvimento com o banqueiro Daniel Porcaro, do Banco Master, e depois de o ex-deputado Eduardo Bolsonaro defender o rompimento da aliança entre PL e Novo. Segundo integrantes da pré-campanha, Zema soube do cancelamento do convite pela imprensa. Em nota, ele afirmou que é sempre bem recebido pelos catarinenses e que voltará ao estado em breve.
8: O diretório estadual do Novo informou que, após alinhamento interno, decidiu retirar o convite e afirmou que, caso não haja uma mudança imediata na equipe de comunicação de Zema, poderá se posicionar contra sua indicação como candidato à presidência. Essa decisão provocou reação na cúpula nacional do Partido Novo. Integrantes afirmam que a medida do diretório de Santa Catarina foi unilateral e relatam indignação entre filiados com pedidos pela destituição do presidente do diretório catarinense, Calil Zatar.
25: 7h24. Vamos girar mais uma vez com a nossa reportagem pelo país.
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25: E o nosso pouso agora é aqui na capital federal. Líderes partidários se reúnem hoje à tarde para discutir aquelas duas propostas que estão no centro das negociações. O fim da escala 6x1 e também um projeto de enfrentamento à misoginia. Stephanie Ferreira está aqui ao meu lado, vai nos contar tudo ao vivo. Bom dia.
3: Muito bom dia, Stephanie, Mauro, ouvinte da Nova Brasil. Exatamente, vai ser uma semana decisiva para essas duas pautas. O presidente da casa, Hugo Mota, afirmou que vai discutir os dois textos hoje na reunião de líderes. No caso da escala 6x1, a Câmara agora discute um projeto de lei sobre o tema. A PEC, a gente lembra aqui que a PEC, que acaba com esse modelo de jornada, já foi aprovada pelos deputados e foi enviada ao Senado. Mas o projeto de lei ainda precisa ser votado pelos deputados, porque trata da aplicação prática da mudança. O texto está em regime de urgência e, por isso, trava a pauta do plenário. Enquanto ele não for analisado, outras votações ficam paradas. A reunião também vai tratar do projeto contra a misoginia. O texto foi discutido em um grupo de trabalho coordenado pela deputada Tabata Amaral e propõe mudanças na legislação para prevenir, combater e punir crimes praticados contra mulheres, especialmente no ambiente digital. E é justamente sobre esse ponto que fala o líder da Federação Pessoal Rede, o deputado Tarcísio Mota, que vai participar dessa reunião de hoje. Vamos ouvir.
4: Bom dia, Stephanie. Bom dia, Mauro. Olha, na reunião de líderes de hoje vai estar em pauta a questão do PL de enfrentamento à misoginia. Um PL que foi aprovado na Câmara dos Deputados, mas quando foi ao Senado, foi modificado e houve toda uma força-tarefa da extrema-direita para evitar que ele fosse a sanção do presidente Lula. Ele está retornando à Câmara dos Deputados e nós precisamos enfrentar este debate, porque o enfrentamento à misoginia é fundamental para a gente evitar a onda de feminicídios, para acabar com esta onda e para garantir a questão do direito das mulheres, dos direitos das mulheres, e acabar com essa história dos tais dos red pills, esses que divulgam e disseminam ódio contra mulheres, e essa misoginia que tem a ver com ódio contra mulheres, que significa sustentar uma situação onde tem violência contra as mulheres. Então esse PL tem uma série de medidas de prevenção, de enfrentamento e de responsabilização para aqueles que praticam a misoginia, e ele é decisivo. Esperamos que na reunião de hoje a gente vença todas as resistências e possamos votar ele o mais rapidamente possível como um PL de consenso da Câmara dos Deputados, porque é consenso na sociedade brasileira que nós precisamos enfrentar o ódio contra as mulheres.
3: Pois é, Stephanie, depois dessa reunião de líderes que está marcada aí para 2 horas da tarde, a expectativa é que Hugo Mota tente construir um acordo para levar os dois projetos ao plenário ainda nesta semana.
25: Semana importantíssima lá no Congresso Nacional. Stephanie Ferreira, aqui de Brasília, estará atenta a tudo e nos atualiza.
8: Obrigado às Stephanies. Aqui no estado de São Paulo, a ponte do Esqueleto, que fica no interior paulista, onde uma jovem de 21 anos morreu durante um salto de rope jump no sábado, essa ponte já foi palco de outros acidentes graves nos últimos anos. A Lilian de Souza, diretamente de Campinas, traz as informações.
5: A ponte do Esqueleto, com cerca de 40 metros de altura, entre Limeira e Corderópolis, onde uma jovem de 21 anos morreu no último sábado, acumula um histórico de acidentes. Desativada há quase 3 décadas, a antiga estrutura ferroviária se tornou ponto de encontro para praticantes de esportes radicais, ciclistas e trilheiros. Mas o local já registrou outras ocorrências graves nos últimos anos. Em abril de 2024, uma ciclista de 39 anos morreu após cair da ponte. Já em agosto do ano passado, 2 mulheres ficaram gravemente feridas em outra queda. No caso mais recente, Maria Eduarda Rodrigues de Freitas morreu durante um salto de rope jump. Segundo a Polícia Civil, ela foi lançada sem estar conectada à corda de segurança. O equipamento, que deveria sustentar a vítima, permaneceu enrolado na plataforma. Testemunhas afirmaram que não

0: Pra nós, Mauro, até amanhã.
1: Até amanhã, e agradecer você que nos acompanhou até aqui nessa edição nacional. A partir de agora você fica com o noticiário da sua cidade, da sua região. Valeu pela companhia, pessoal. Boa terça e até amanhã.
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6: Com trânsito carregado nesta manhã, ali pela BR-324, entre Águas Claras e Palestina, sentido interior do estado, o melhor percurso para você que sai de Piatã e segue até Simões Filho é desviar pela estrada do Cieroporto, onde apresenta apenas intensidade na volta para a BR. 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
8: Agora às 7h34, muito bom dia para você sintonizado conosco e acompanhando o jornalismo Nova Brasil desde cedo. A gente chega com o Jornal Nova Brasil Salvador para você nesta terça-feira, 16 de junho. Vamos juntos até às 8 horas.

0: sou Stephanie Swerdick e trago aqui as principais notícias e informações nessa meia hora para você começar o seu dia bem informado. Te lembro que você nos acompanha aí do outro lado, no seu rádio, circulando pela cidade, mas com a internet você leva a programação da Nova Brasil e o nosso jornalismo na palma da sua mão, seja no aplicativo, também no nosso site e através do YouTube você acompanha a nossa transmissão ao vivo. Tem chat aberto por lá para você interagir e mandar sua mensagem também. O WhatsApp da Nova Brasil é o 99347-1047 e você também pode mandar sua mensagem pra gente. Eu já trago os destaques desta terça-feira. Frente fria aumenta risco de chuvas em Salvador no final desta semana. Postos de saúde da capital baiana ampliam atendimento para multivacinação nesta terça-feira. Nova etapa das obras da ponte Salvador-Itaparica é autorizada pelo governo do estado. E no nosso quadro Saúde e Bem-Estar, às terças, aqui no Jornal Nova Brasil Salvador, hoje eu converso com a médica pneumologista Larissa Voz sobre prevenção de doenças e condições respiratórias. A gente está nessa virada do outono para o inverno, também período de São João, com fumaça de fogueira, fogos, e a gente vai falar sobre esses cuidados para esse período.
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0: Sete horas 36 minutos e a gente já segue para as informações da previsão do tempo.
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0: Olha, já abrimos a semana desde ontem com céu nublado, parcialmente nublado, clima começando a ficar instável na capital baiana, apesar do predomínio de sol, e a gente já tá de olho na frente fria que se aproxima. Para hoje, terça-feira, o tempo ainda permanece com maior estabilidade, a possibilidade de chuva fica em torno de 40%, podem ocorrer pancadas rápidas a qualquer momento do dia. Esse cenário vale para esta terça-feira. Amanhã, na quarta, a gente segue com o tempo mais firme aqui na capital baiana, essa sensação de clima abafado, mas na quinta-feira o tempo muda e a gente tem aí um clima mais instável, a probabilidade de chuva começa a aumentar, fica em torno de 60%, e na sexta-feira ela se amplia, podendo chegar a 80%, ou seja, já estamos de olho nessa expectativa de maior volume de chuvas no final dessa semana, finalzinho de outono, chegada do inverno no próximo fim de semana. A gente vai acompanhar as informações da previsão do tempo e trazer os detalhes para você. Nesta terça-feira, a capital baiana terá os termômetros aí entre a mínima de 20 e a máxima de 31 graus. A gente segue acompanhando aí todos os trâmites para o início, né, das operações de obras da Ponte Salvador Itaparica. A construção do equipamento avançou mais uma etapa nesta segunda-feira, com a autorização para o início das intervenções em terra lá no município de Veracruz. O documento foi assinado pelo governador Jerônimo Rodrigues durante uma cerimônia realizada na governadoria, com a presença de representantes das empresas chinesas que integram o consórcio responsável pelo empreendimento, além do vice-governador Geraldo Júnior. A ponte teve liberadas aí já as intervenções da chamada etapa onshore, que incluem aí a utilização de mais de 35 mil metros quadrados de áreas da União. A autorização contempla a implantação de uma plataforma linear provisória, uma estrutura que vai dar suporte logístico justamente para as próximas fases da construção. A expectativa é que já haja o início aí das intervenções nesse mês de julho e a gente vai seguir atualizando a vocês aqui todas as etapas. A gente agora fala de saúde. E antes da gente já trazer a nossa entrevista, informação importante para você que ainda não se vacinou: os postos de saúde aqui da capital baiana vão ter horário de funcionamento ampliado nesta terça-feira para reforçar a vacinação da população. Essa ação vai permitir que as unidades atendam aí até as 19 horas, ampliando o acesso dos imunizantes previstos no calendário de vacinação. Então, além da vacina da gripe, você pode atualizar a caderneta de vacinação, é a chamada campanha multivacinação, e além das unidades básicas de saúde, a vacina também fica disponível no Centro de Vacinação do Salvador Shopping, na sala de vacinação voltada aí ao público infantil, também no Salvador Shopping e no posto instalado na Ferreira Costa da Avenida Paralela. De acordo com a Secretaria Municipal de Saúde, essa mobilização acontece em um período de aumento aí do fluxo de viagens, temos aí os festejos juninos, férias escolares e também nessa virada de outono para inverno. Então eu te lembro que hoje tem campanha multivacinação com postos abertos, aplicando as vacinas até as 19 horas aqui em Salvador. São 7 horas 41 minutos e a gente vai para nossa entrevista do Saúde e Bem-Estar no Jornal Nova Brasil Salvador.
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0: Olha, com muito prazer que eu recebo aqui na Nova Brasil, doutora Larissa Voz, médica pneumologista. Nesse período que eu acho que é fundamental a gente contar com orientações médicas, eu já trouxe aqui algumas informações sobre a vacinação e a gente está de olho aí, claro, no período junino, essa virada, né, de outono para inverno. Então, muito assunto para a gente conversar. Doutora Larissa, seja muito bem-vinda, bom dia e obrigada por separar esse tempinho para conversar aqui com os nossos ouvintes.
2: Bom dia, Stephanie, bom dia a todos vocês, é um prazer sempre estar aqui, né? Obrigada pelo convite, é importante realmente a gente esclarecer aí a população sobre essas doenças que acometem, né, outono e inverno e que, enfim, né, pode atrapalhar aí o São João de um bocado de gente, né?
0: Com certeza. Todo mundo já de olho no final dessa semana aí, certamente muitos já começam a deixar a capital baiana. Antes da gente chegar nos festejos juninos, que eu quero entender tudo sobre essas fumaças aí de fogos, fogueira, vou voltar um pouquinho. A gente está em plena campanha de vacinação, um período já, né, de atenção das equipes de saúde em relação ao aumento, né, das condições respiratórias, especialmente aquelas mais graves que podem levar pacientes, né, às emergências, a internações. O que é que a gente fala sobre esse período e por que nessa chegada do outono, agora com esse finalzinho virada para o inverno, a gente tem que ter mais atenção e mais cuidado com isso?
2: Então, Stephanie, esse período do ano, de março até aí agosto aproximadamente, é um período do aumento de circulação viral. Não só porque lá em março a gente tem volta às aulas, carnaval e a própria entrada de vírus na circulação, mudança de tempo. É importante a gente entender também que é a circulação do vírus de influenza que está aqui no Brasil é o mesmo que teve nos Estados Unidos e na Europa, que levou muitos casos graves de gripe. Então, a vacinação é muito importante. Lembrar que assim já está aberta para toda a população, então não tem mais restrição de idade, de comorbidades, então todo mundo hoje já pode ir se vacinar no posto de saúde. Uma coisa que eu gosto sempre de falar é que não existe hoje assim uma distinção de eficácia, digamos assim, da vacina que é distribuída pelo SUS e a vacina da rede particular. Porque a vacina da rede particular, apesar de ter 4 tipos de vírus que estão contemplados na vacina, a da rede pública tem 3 tipos, mas esse a mais que tem na rede particular, Stephanie, é importante que a população saiba que praticamente ele já não tem mais circulação mundial desde aí, perto da pandemia, desde antes da pandemia, com a pandemia menos ainda. Então, a vacina do SUS, ela é excelente para a cobertura vacinal, para a prevenção de formas graves de gripe contra a influenza e deve sim ser tomada por toda a população.
0: Perfeito, excelente, né, a gente frisar, ou seja, quem toma no SUS, quem toma aí na rede privada, vai estar coberto pelo principal tipo em circulação. A gente acompanhou notícias, inclusive, isso, do aumento das internações aqui em Salvador e na Bahia. Então, reforçar aí importantes orientações. A gente está com a médica pneumologista Larissa Voz trazendo aqui esse cuidado. E aí, a gente tem aquele combo perfeito, né? Final da semana, muita gente deixa a cidade, vai pro interior. Mudança de temperatura, porque a gente tem aí, muitas vezes, algumas regiões da Bahia com os termômetros aí muito abaixo do que a gente tem aqui em Salvador. Então, muda demais o clima. E aí, a gente vem com o adicional do São João, que são as fogueiras, fogos de artifício, trazendo aquela fumaça. Muita gente já sabe que não se dá bem, tem aquele que diz, eu fico tranquilo e tal, mas precisa ter um cuidado até para quem não é alérgico, para quem já não tem alguma condição, que fica mais atento, porque elas podem sim provocar, né, algum quadro ou desencadear alguma reação, seja uma condição respiratória ou até mesmo uma dessas doenças mais graves.
2: Sim, Stephanie, com certeza. Qualquer inalante respiratório, né? Qualquer fumaça que você inale, qualquer substância química tóxica que você inale, pode fazer com que haja uma bronquite, com que haja uma rinite, principalmente naqueles pacientes que já têm doenças pulmonares, tá? Então é importante nesse período, se você tem asma, se você tem problemas de bronquite crônica, se você tem enfisema, se você tem rinite, é importante nesse período do ano manter a sua doença controlada para evitar ainda mais aí a piora desses sintomas durante o período de São João. Quando o paciente tem rinite, eu sempre falo que que às vezes a criança gosta de soltar fogos, né? É difícil controlar a criançada nesse período, né? Então, vai soltar os fogos, vai com um soro, né, do lado, com a garrafinha de soro fisiológico, lava bastante o nariz, porque diminui aí a impregnação da fumaça na mucosa respiratória e diminui aí a probabilidade de fazer aí uma piora dos sintomas respiratórios. E se você tem asma, vai para a sua festa de São João com a bombinha do lado, tá? Porque a fumaça da fogueira, a fumaça dos fogos de São João podem desencadear a crise de asma e fazer aí com que você saia, já pensou, da festa de São João direto para uma emergência respiratória aí para ser atendido.
0: Exatamente. Doutora Larissa, existe uma fumaça mais tóxica? E aí, se a gente olha, temos as fogueiras, muitas vezes ali com materiais como madeira, os próprios fogos de artifício, que a gente tem a pólvora, outras substâncias. A gente tem aí que ter um cuidado a mais com um ou com outro, ou os dois são agentes aí potenciais dessas condições que a gente falou.
2: Os dois, Stephanie, são agentes potenciais. A grande questão é isso daí, você procurar um ambiente aberto, tá? Evitar soltar fumaça ou soltar fogos num ambiente que a fumaça fica ali confinada naquele ambiente, que isso daí certamente vai aumentar a probabilidade aí de você ficar intoxicado, ter tosse, tá? Entendeu? A tosse é uma forma de a gente se prevenir, digamos assim, né? Daquela fumaça que entra, você tosse para poder colocar aí aquela intoxicação, né, aquela coisa para fora mesmo, né? Então é importante evitar um ambiente muito confinado, de preferência ir para um ambiente aberto aí para poder soltar seus fogos em paz.
0: Perfeito. Falamos da tosse. Quais são os sinais de alerta, doutora Larissa? A gente falou, inclusive, desse público que tem que ter mais atenção, ou seja, quem já tem alguma condição respiratória, como asma, enfisema, o público que não tem também. Tosse seria um dos sintomas que chamam a atenção, são sinais de alerta, outros tópicos, o que é que a gente traz aqui?
2: Tosse, cansaço, falta de ar, o olho muito ardendo também, que às vezes a gente só pensa na respiração, mas o olho tá ali, né, recebendo aquela fumaça, o olho ardendo, vermelho. Então isso tudo daí já deve chamar a atenção para poder a pessoa ficar atenta, para poder ser um sinal de intoxicação da fumaça, tá?
0: Aquela pergunta.
2: E às vezes, mesmo o paciente nunca tendo tido cansaço, falta de ar, chiado no peito, tosse, catarro, nunca tendo tido sintomas de asma, não é porque nunca teve que aquela fumaça tá tudo ok cheirar aquela fumaça, não tá, tá? Isso daí pode ser um quadro agudo, pode ser um quadro que precise de cuidados imediatos, inclusive.
0: Perfeito. Vamos falar de prevenção? Como é que a gente pode se preparar para passar da melhor forma por esse período, essa virada aí do outono para o inverno? Doutora Larissa, o São João, a gente já falou aí do cuidado com os fogos. Entramos aí no tópico da lavagem, né, nasal, a importância de quem já tem alguma condição, tá sempre ali com seu soro. A lavagem, ela pode ser feita de forma preventiva, ajuda, e o que é que mais a gente pode fazer para cuidar e passar nesse período, como a gente falou, né? Sem precisar de um atendimento médico, de uma internação, em alguma condição que vai aí atrapalhar a festa de São João.
2: Então, Stephanie, é importante cuidar da parte da rinite, né? E mesmo quem não tem rinite alérgica, ficar atento a isso, né? Fazer uma lavagem nasal com soro fisiológico quando estiver num ambiente com muita fumaça, isso daí pode evitar aí um quadro mais agudo. Se o paciente tem uma asma, é importante que haja um controle da doença de base, principalmente utilizando aí bombinhas que tenham corticoides inalatórios para fazer com que a doença fique controlada, tá? Se o paciente também tem uma condição de bronquite crônica, de enfisema, também tem que ter a sua doença controlada, porque esse período do ano junta a questão da fumaça. E mesmo, eu gosto sempre de dizer, Stephanie, que às vezes o paciente fala assim: ah, não, doutora, eu nem vou pro São João, pessoal, a fumaça, o vento traz a fumaça pra casa da gente, né? Então, eu moro num lugar que é no décimo andar e sinto o cheiro da fumaça, entendeu? Então, imagina para as pessoas que vivem em casas, né? Então, isso daí chega mais intenso ainda. Então, não é porque não vai diretamente para a fumaça que a fumaça não vai chegar até você, e pode sim irritar as vias aéreas e piorar a sua condição de base, tá? Fazer a vacinação contra a gripe, entendeu? É importantíssimo. E uma outra importância também, hoje em dia já está disponível pelo SUS a vacinação pneumo 20. Eu não sei como é que já está aí a distribuição pelo SUS, mas já está autorizado. Pacientes que têm comorbidades vão ter acesso aí à vacinação a pneumo 20. E é importante também ter essa proteção, porque evita a progressão para formas graves de pneumonia, tá? Então, a gripe por si só, você tomar a vacina evita formas graves de gripe, e a própria gripe é um passo para poder o paciente ter uma pneumonia. Então, fazer uma prevenção geral, fazer a lavagem nasal, cuidar da rinite, levar sua bombinha aí para o São João para poder curtir a sua festa em paz.
0: Ótimo, excelentes dicas. Antes da gente fechar, doutora Larissa, chegou aqui uma pergunta sobre a tosse, né? A gente falou aí como um sinal de alerta, e aí a pergunta é: qual a tosse mais perigosa? Aquela tosse seca ou a tosse produtiva? Vamos diferenciar e esclarecer.
2: Oi, Stephanie, isso daí depende muito da condição de base do paciente, tá? A tosse seca pode indicar algo grave, a tosse com catarro pode indicar algo grave, então tudo depende da condição clínica da anamnese feita com o paciente, do que o paciente está sentindo para ter aquela tosse, tá? É importante, eu sempre falo também, que a tosse, ela é sempre um sintoma. A gente tem que ir em busca da causa da tosse, tá? Então, às vezes, o paciente chega assim no consultório: doutor, eu quero um xarope para poder melhorar essa tosse. O xarope, por si só, ele funciona só como paliativo, ele está ali só tampando o sol com a peneira. Você tem que ir atrás da causa daquela tosse para poder, sim, fazer um tratamento adequado para evitar que aquela tosse se repita.
0: Vamos fechar com um mito ou verdade. A gente fala tanto de cuidar da imunidade, a gente ouve por aí várias receitinhas de vamos fazer um shot, misturar isso e aquilo, que vai ajudar na sua imunidade, né, e a prevenir determinados quadros. Mito ou verdade, essas receitas caseiras ajudam também nesse olhar de cuidado e prevenção?
2: Olha, Stephanie, aqui eu sempre falo informações que são baseadas em evidência médica, né? Então, não existe algo que a gente possa dizer para o paciente: ó, tome isso daqui que vai melhorar sua imunidade. O que existe de fato para melhorar a imunidade é boa alimentação, prática de atividade física, né? Bom sono, né? Então, enfim, ter um estilo de vida saudável, beber bastante água durante o dia, evitar cigarro, né? Evitar bebida alcoólica, isso sim pode melhorar a imunidade do paciente. Mas os shots também eu digo para a pessoa assim: olha, se você quiser tome o seu shot, mas não é baseado na minha opinião, tá? Não é uma coisa assim, eu vou dizer: ah, não, vai, tome que isso daí vai fazer bem. Isso daí eu não tenho, não tem essa evidência científica para poder dizer para o paciente, para poder tomar, que isso daí vai fazer bem.
0: Perfeito, mas os pilares estão dados aí, né? Alimentação, atividade física, sono legal vai ajudar já bastante. Doutora Larissa, muitíssimo obrigada pela participação conosco, principalmente por deixar essas orientações para essa semana aí, festiva de São João, virada de outono para inverno, e esse cuidado com as fumaças aí de fogueira e fogos de artifício. Foi um prazer, um bom dia.
2: Prazer, Stephanie. Bom dia, boas festas para vocês aí, para todos. Bom São João e se cuidem.
0: Pois é, bom São João também. Tá dado o recado, a gente conversou com a doutora Larissa Voz, médica pneumologista, trazendo essas orientações aí para esse cuidado com as condições respiratórias e principalmente nesse período junino. Então, é isso, vamos cuidar, prevenir e fazer aí o básico que já funciona.
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0: Agora 7:54 em Salvador, e aproveitar para a gente reforçar a informação. Se você chegou agora no Jornal Nova Brasil Salvador, a gente conversava com a médica pneumologista e antes eu atualizei aqui a informação sobre a campanha, né, de horário estendido para multivacinação hoje aqui em Salvador. Então você pode buscar os postos, como a doutora Larissa trouxe aí, fundamental essa prevenção com a vacina, e o atendimento hoje será até às 19h, estendido aí para a gente conseguir ampliar essa proteção da nossa população. A gente segue de olho em outras informações, falando agora de turismo, mudando o assunto. Salvador segue apresentando resultados positivos no setor dos destinos aqui no Brasil. São dados de 2026 do Observatório do Turismo de Salvador, que apontam um crescimento da ocupação hoteleira, no fluxo de visitantes e também na procura pelos equipamentos culturais da cidade. Somente no mês de maio, a taxa de ocupação dos hotéis da capital baiana passou de 62%, um índice que é quase 4% superior ao mesmo período do ano passado. E ainda de acordo com esse levantamento, cerca de 762 mil turistas passaram pela capital baiana somente no mês de maio, apresentando aí esse crescimento, mas principalmente também uma busca pelos equipamentos históricos aqui da capital, como por exemplo a Casa do Carnaval, Pelourinho e a Casa das Histórias de Salvador, assim como o Memorial 2 de Julho. São todos equipamentos que foram bastante requisitados e esses resultados reforçam a importância do turismo unido à cultura aqui na capital baiana, fortalecendo aí a nossa economia. Sete horas e 56 minutos. A gente já está se aproximando do finalzinho da edição do Jornal Nova Brasil Salvador. Aproveito para já agradecer a companhia de vocês nesta terça-feira. A gente fica por aqui, mas te lembro que de hora em hora a gente volta com Nova Informa, trazendo atualizações, notícias do jornalismo Nova Brasil ao longo da nossa programação musical. Você fica agora sob a companhia e o comando de Érica Saraiva com o nosso melhor da música brasileira. Amanhã volto às 7:30 da manhã, a gente se encontra aqui no Jornal Nova Brasil Salvador. Uma excelente terça-feira. Tchau, tchau.
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16: Com trânsito bastante carregado pela Rua Barão de Cotegipe, Largo dos Mares e também pela Avenida Enger Ascar Pontes, para você que sai do Uruguai vai até a BR, deve utilizar a San Martín. Apesar do trânsito lento entre o Largo do Tanque e o Curuzu, é o melhor percurso para você também evitar a retenção ali na Jaqueira do Carneiro. 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
20: Olá, bom dia! Agora 8:02. É a hora que o sol bate aqui na nossa mesa, dentro do estúdio, pra gente saber que começou um novo dia. Tomara que seja muito especial pra você esse 16 de junho, terça-feira. Como é que estão os preparativos aí pro São João? Ah, vai ficar na cidade? Eu também! E a gente vai curtir de todo jeito. E olha, nessa hora a gente vai curtir de tudo um pouco. Como é rica a nossa música, né? Só que na mais que moderna brasileira, onde os grandes ícones da nossa cultura se encontram. E olha que bacana, esses gigantes que você vai ouvir aqui também brilharam no Prêmio BTG Pactual da Música Brasileira. Uma celebração histórica da nossa música que você acompanhou de pertinho aqui na Nova Brasil. A gente começa com a Adriana Calcanhoto, justo agora.

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E você continua ligadinho no Sob Medida. E agora vem Gilberto Gil, Esperando na Janela, 8h22, bom dia!

Dentro de um abraço, Jota Quest. Antes teve Nando Reis com Marisa Monte cantando Pra Você Guardei o Amor. Agora 8h42. Vamos de Caetano Veloso, né? Trilhos Urbanos.

0: Brasil, mais que moderna, brasileira, tá aí nenhum de nós. Camila, Camila, eu sei que você tava cantando aí dentro do carro, né? Porque a gente reativa a memória e começa a cantar junto, é mais forte do que a gente. Então, nenhum de nós encerrou sob medida dessa hora, mas ao longo da programação, o programa volta com uma hora inteirinha, sem intervalo comercial, tá bom? Faltando 2:09, agora aniversariante do dia, Stephanie Suerdi.
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3: A Câmara Municipal de Salvador deve votar nesta quarta-feira uma série de propostas encaminhadas pelo Executivo e por vereadores da Casa. O anúncio foi feito pelo presidente do Legislativo Municipal, vereador Carlos Muniz, nesta segunda-feira. Entre os projetos que entrarão na pauta está o texto enviado pela Prefeitura em regime de urgência, que prevê a liberação de 80 milhões de reais em subsídios para o sistema de transporte público da capital baiana. A proposta começou a tramitar em caráter emergencial no último dia 9 de junho, mas a análise foi adiada após um pedido de vista. Eu sou Stephanie Suerdic e de hora em hora eu volto com mais informações do jornalismo Nova Brasil.

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12: Com trânsito lento agora pelo DIC, chegada ao Vale dos Barris. Para quem vai no sentido Campo Grande, se você está pela Bonocô, vai até o Vale do Canela. Melhor desviar pela Avenida General Graça Lessa, ao Vale do Gunjá. 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
13: 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E só aqui na Mais que Moderna Brasileira a gente encontra os grandes ícones da nossa cultura. E olha que bacana, esses gigantes também brilharam no prêmio BTG Pactual da Música Brasileira. Uma celebração histórica da nossa música que você acompanhou de pertinho aqui na Nova Brasil. A gente abre essa hora com Marina Lima. Pra começar, 9 horas e 4 minutos. Bom dia.

Nova Brasil, tá aí Cássia Eller com ST, antes teve Chico Buarque MPB4 com Roda Viva, agora 9:22, um bom dia pra você, uma excelente manhã. 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
4: Pois é, como o trânsito travou ali na Avenida Jequitaia e Avenida Ingiro Oscar Pontes, gerando retenção tanto pela Rua Barão de Cotegipe quanto na saída da Via Expressa, para você que está pela BR-324, segue até o Uruguai, deve desviar pela ligação Lobato Pirajá, pegar a suburbana para economizar mais tempo. 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
6: 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E olha só, se por acaso ainda estiver em Salvador no dia 20 de junho, próximo sábado, peço licença para te dar uma dica massa. No sábado, dia 20, o cantor, compositor e multi-instrumentista fundador da premiada banda Maglore, Thiago Oliveira, vai apresentar seu recém-lançado álbum solo, Canções do Velho Mundo, no charmoso Teatro de Bolso Molière, ali na Aliança Francesa, na Ladeira da Barra. 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Então agora de volta com Fagner e Zé Cavaleiro. Palavras e silêncios.

0: Do amor inabalável, essa gente nunca esquece. Antes teve Roberta Campos junto com Zélia Duncan nessa música incrível, Peito Aberto. Agora faltam 15 para as 10.
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3: Caros e caras ouvintes da Nova Brasil, em clima de Copa do Mundo, vou trazer algumas curiosidades que o futebol tem com a economia. Eu vou falar do primeiro adversário que o Brasil teve, o Marrocos. Todo mundo sabe que ele foi semifinalista da Copa no Catar e vem evoluindo muito no futebol, mas pouca gente sabe o que ele representa fora do campo. O Marrocos controla 70% das reservas mundiais de fosfato, que é a matéria-prima que entra nos fertilizantes que produzem boa parte dos alimentos do planeta. Ou seja, 7 em cada 10 toneladas de fosfato que existem no mundo estão abaixo do território marroquino. Ele é como se fosse a Arábia Saudita dos fertilizantes. E o Brasil, que tem uma das maiores agriculturas do mundo, importa fosfato marroquino para produzir a comida. Então, o Brasil empatou com o Marrocos em campo, mas na economia real, a gente já depende deles há muito tempo. Só que ninguém percebe.
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2: Mais que moderna brasileira. Agora 10 para as 10.
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2: Lançada em 1985 no álbum Fogo na Mistura, De Volta pro Aconchego consagrou-se como um marco eterno na voz poderosa e emotiva de Albarn Ramalho, né? Nascida da parceria genial entre Dominguinhos e Nando Cordel, a canção derrama uma sensibilidade tocante ao narrar o alívio e a doçura do retorno para os braços de quem se ama. Com a sanfona chorosa de Dominguinhos ditando o tom, a faixa transporta o ouvinte direto para as raízes e para o calor do lar.

0: Na brasileira, Barão Vermelho com Frejá e a música Por Você, fechando essa hora agora, 1 minutinho para as 10 da manhã.
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3: Os postos de saúde de Salvador terão horário de funcionamento ampliado nesta terça-feira até às 19 horas. A ação tem o objetivo de levar os imunizantes à população em meio ao período de maior circulação dos vírus respiratórios e busca facilitar o acesso de quem não consegue comparecer aos postos no horário convencional. Entre os imunizantes ofertados estão as vacinas contra a influenza, liberada para toda a população a partir de 6 meses, Covid-19, sarampo e outras doenças. Além das unidades básicas de saúde, a vacinação também está disponível no centro e na sala de vacinação do Salvador Shopping e no posto instalado na Ferreira Costa, na Avenida Paralela. De hora em hora, eu volto com mais informações e notícias do jornalismo Nova Brasil para vocês.

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4: Água quente, fogos de artifício, fogueiras, ferro de passar, produtos químicos e eletricidade estão entre as principais causas de queimaduras. 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
10: 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E o trânsito segue ainda complicado na saída da Paralela, entre Imbuí até a Estação Pernambués, para quem vai no sentido Estação Detran. A orla melhorou bastante, tem apenas intensidade na altura do Imbuí e acaba sendo a melhor rota para quem sai de Itapuã e segue até a Pituba. 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
11: 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Agora é de Mota com Vendaval, abrindo essa hora 10 horas e 4 minutinhos. Só aqui na Mais que Moderna Brasileira, onde os grandes ícones da nossa cultura se encontram, hein? E olha que bacana, esses gigantes também brilharam no prêmio BTG Pactual da Música Brasileira, uma celebração histórica da nossa música que você acompanhou de perto.

0: som de Alma Jane com estrelas. Agora, 10 horas e 16 minutinhos. 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
1: Antes do duelo contra o Haiti pela segunda rodada da Copa do Mundo, a seleção brasileira dificilmente contará com Neymar. O camisa 10 está praticamente descartado para a partida de sexta-feira, dia 19, já que segue em recuperação de uma lesão de grau 2 na panturrilha direita. Esta semana, o atacante realizou novos exames de controle e continua dedicado apenas a sessões de fisioterapia, sem participar das atividades em campo com os demais jogadores. A comissão técnica e o departamento médico trabalham com cautela máxima. A prioridade é concluir toda a transição física e garantir um retorno seguro do craque, que pode acontecer na fase de mata-mata do Mundial ou no confronto diante da Escócia. Nova Brasil FM Salvador, do Departamento de Esportes, Ivo Ferraz.
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4: 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Agora 10:22, voltando.

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5: Mais que moderna brasileira, voltando com Lobão, noite e dia, agora 13 minutos para as 11 da manhã. Um bom dia para você.

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1: Lançada em 1974 no antológico e divisor de águas, álbum Guita, Medo da Chuva é um dos maiores monumentos poéticos e filosóficos da carreira de Raul Seixas. Fruto da histórica e mística parceria de Raul com o escritor Paulo Coelho e com um arranjo grandioso que caminha do intimismo do piano até uma explosão de cordas e metais, a faixa emociona pela franqueza. O Maluco Beleza canta sobre a beleza de se redescobrir e aceitar as próprias tempestades, deixando claro que o verdadeiro perigo não é a chuva que molha, mas o medo de viver de verdade. Que lição, hein?

0: Acabando essa hora, agora faltando 3 minutos para as 11.
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3: O deputado federal baiano Léo Prates, relator do projeto de lei do governo que trata do fim da escala de trabalho 6x1, deve apresentar nesta terça-feira o parecer sobre o texto em reunião com líderes partidários na Câmara dos Deputados. A proposta é uma das principais pautas da semana e tramita em regime de urgência. O projeto já está pautado para análise do Colégio de Líderes e deve ser levado ao plenário ainda esta semana. Como não foi votado dentro do prazo regimental de 45 dias, o texto passou a trancar a pauta da Câmara desde o final de maio, impedindo a análise de outras matérias. Eu sou Stephanie Swerdick e de hora em hora eu volto com mais informações do jornalismo Nova Brasil.

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8: 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Acompanhando o BR-324, o trânsito melhorou bastante no sentido interior e no sentido a Salvador tem apenas intensidade na altura de Valéria, mas que não vale a pena mais o desvio. A Avenida Paralela também tem melhora para quem vai no sentido a Semidetran. 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
10: 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Você está sintonizado na Nova Brasil FM, uma empresa do grupo Tati de Comunicação, tá? Lembrando que você pode nos ouvir também através do aplicativo e do site novabrasilfm.com. Agora 11h03 desta terça-feira, 16 de junho, aniversário da nossa apresentadora e jornalista Stephanie Swerdick. Vamos abrir essa hora com Capital Inicial Independência, versão acústica. Um bom dia.

0: Oi, Malara e Jorge Versilo, com Algo Me Diz, agora 11 horas 17 minutinhos na Mais Que Moderna Brasileira.
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originalmente em 1982, no aclamado álbum Corpo e Alma, Toquitou marcou época ao apresentar uma faceta deliciosamente irreverente da cantora Simone. Composta por Clayton e Cleidi, a canção é uma crônica pop acelerada que brinca com as intensidades, os ciúmes e as loucuras sadias de um relacionamento apaixonado. Quem nunca, né? Vamos ouvir então Toquitou, Simone, no Arquivo Nova Brasil.

0: Simone no Arquivo Nova Brasil de agora, 11:37.
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4: Antes do duelo contra o Haiti pela segunda rodada da Copa do Mundo, a seleção brasileira dificilmente contará com Neymar. O camisa 10 está praticamente descartado para a partida de sexta-feira, dia 19, já que segue em recuperação de uma lesão de grau 2 na panturrilha direita. Esta semana, o atacante realizou novos exames de controle e continua dedicado apenas a sessões de fisioterapia, sem participar das atividades em campo com os demais jogadores. A comissão técnica e o departamento médico trabalham com cautela máxima. A prioridade é concluir toda a transição física e garantir um retorno seguro do craque, que pode acontecer na fase de mata-mata do Mundial ou no confronto diante da Escócia. Nova Brasil FM Salvador, do Departamento de Esportes, Ivo Ferraz.
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7: 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Voltando com Patrícia Marques. Quando chove. Agora 11 horas 43 minutos. Um bom dia para você.

0: Nova Brasil, mais que moderna, brasileira, como sempre, caleidoscópio com Tem Que Valer, versão acústica, onde teve Guilherme Arantes com Minúcias. Agora, 3 minutinhos pro meio-dia, daqui a pouquinho, 1 hora inteirinha, só de música.
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3: 16 pessoas foram presas na manhã desta terça-feira durante uma operação da Polícia Civil contra uma facção criminosa suspeita de envolvimento em pelo menos 15 homicídios registrados entre 2025 e 2026 em Salvador. A ação é realizada aqui na Bahia e também no Rio de Janeiro e Santa Catarina. Segundo a polícia, os crimes estão relacionados a disputas territoriais e ao controle do tráfico de drogas, com atuação predominante nos bairros de Águas Claras e Cajazeiras 5. A Polícia Civil informou que a operação tem como foco desarticular chefes, gerentes financeiros e executores da organização criminosa. De hora em hora, eu volto com mais informações e notícias do Jornalismo Nova Brasil para vocês.
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6: Boa tarde, Érica Saraiva aqui falando. É um prazer estar em sua companhia. A gente fica junto até uma da tarde, certo? E essa hora é aquela hora recheada. Recheada porque você sai pro almoço, mas também porque é uma hora inteirinha só de música com o melhor da nossa MPB. Tem Lulu Santos, Paulo Miklos, mas tem Gal Costa, Caetano Veloso, Toquinho, um monte de coisa bacana você vai ouvir a partir de agora, tá bom? Então a gente começa com a nossa querida, o nosso ícone, o nosso furacão Ivete Sangalo, que vem de baladinha, A Lua Que Eu Te Dei.

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E você continua com Sob Medida, Gal Costa e Caetano Veloso com Lulu Santos com Sereia, agora 12:22.

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1: Lançada em 1979 na voz visceral de Elis Regina, o Bêbado e a Equilibrista é muito mais que um clássico da MPB, é um verdadeiro monumento de liberdade, né? Composta pela dupla genial João Bosco e Aldir Blanc, a música usa a poesia para tocar direto nas feridas da ditadura. O Bêbado, com chapéu de coco, lembra a melancolia de Chaplin, enquanto a Equilibrista

luta é a própria esperança do povo, se equilibrando na corda bamba. Vamos ouvir agora, então, essa música e a gente, obviamente, com a cabeça no que eu acabei de falar aqui agora. Peraí.

0: Tá aí o som de Cidade Negra, Estrada. Ah, vou aproveitar aqui para me despedir, sou a Erika Saraiva, vou ficando por aqui, mas antes tem um último arquivo Nova Brasil que eu vou rolar para você, a gente se despedir em grande estilo, tá bom? Amanhã tô de volta às 8 da manhã, logo depois do jornal Nova Brasil Salvador com Stephanie Swerdyk. Agora faltam 6 minutinhos para 1 da tarde.
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0: Lançada em 1983 no álbum Casa de Brinquedos, o caderno de Toquinho e Mutinho dá voz ao companheiro silencioso que guarda desenhos, sonhos, segredos e lembranças de toda uma vida. Com delicadeza e poesia, a canção conquistou gerações e ganhou ainda mais popularidade ao integrar a trilha sonora da novela Carrossel do SBT, que foi ao ar em 2012. Acompanhe então esse clássico aqui agora no arquivo Nova Brasil.

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0: Nova Brasil e o som do Gilberto Gil, palco, agora 1:11.
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0: Lançado em 1979, na voz e na interpretação sempre visceral de Elis Regina, O Bêbado e a Equilibrista é muito mais do que um clássico da MPB. É um verdadeiro monumento de liberdade. Composta pela dupla genial João Bosco e Aldir Blanc, a música usa a poesia para tocar direto nas feridas da ditadura. O Bêbado com chapéu coco lembra a melancolia de Chaplin, enquanto a Equilibrista é a própria esperança do povo, se equilibrando na corda bamba. A gente ouve no Arquivo Nova Brasil, Elis Regina, O Bêbado e a Equilibrista.

0: Nova Brasil, esse foi Engenheiros do Havaí. Era um garoto que, como eu, amava os Beatles e os Rolling Stones. 1:19.
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Nova Brasil, 1h23. Os grandes ícones da nossa cultura se encontram aqui na Mais Que Moderna Brasileira. E olha que legal, esses gigantes também brilharam no prêmio BTG Pactual da Música Brasileira. Uma celebração histórica da nossa música que você acompanhou de pertinho aqui na Nova Brasil. O Djavan foi um dos premiados nessa cerimônia. Ele ganhou os prêmios nas categorias Melhor Artista de MPB e Melhor Lançamento de MPB. Aqui na Nova Brasil, a gente curte Djavan.

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0: Nova Brasil, esse foi Ney Mato Grosso com Poema.
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0: O presidente dos Estados Unidos, Donald Trump, afirmou que o Estreito de Hormuz será totalmente reaberto na próxima sexta-feira, reforçando o otimismo em torno do acordo de paz com o Irã. A passagem é estratégica para o comércio mundial de petróleo. A expectativa é que a normalização reduza as tensões no Oriente Médio e alivie a pressão sobre os mercados internacionais. E o ministro Alexandre de Moraes, do STF, determinou que a defesa do ex-presidente Jair Bolsonaro preste esclarecimentos sobre uma arma que foi apreendida durante a operação da Polícia Federal. Os advogados terão prazo para explicar a origem, a regularidade do registro e a relação do armamento com o investigado. A medida faz parte das apurações conduzidas no Supremo. Nova Brasil, mais que moderna, brasileira, 2 horas em ponto.
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0: Brasil, esse foi Cláudio Zoli com Cada Um, Cada Um. 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Agora 2:21.
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Criatividade leva até vocês mais um programa da série a série. Dedique uma canção a quem você ama. Eu tenho aqui em minhas mãos uma carta. Uma carta de um ouvinte que nos escreve e assina com um singelo pseudônimo de Maria.

sua amada. Ela espera ver aquele caminhão voltando, de faróis baixos e para-choque duro. Agora uma canção. Canta pra mim, eu não quero ver você triste assim.

Brasil, essa foi a Blitz com A Dois Passos do Paraíso. Agora 2h29 e os grandes ícones da nossa cultura se encontram aqui na Mais Que Moderna Brasileira. E esses gigantes também brilharam no prêmio BTG Pactual da Música Brasileira, uma celebração histórica da nossa música que você acompanhou de pertinho aqui na Nova Brasil. A Daniela Mercury foi uma das concorrentes, levou para casa o prêmio de melhor lançamento de axé. Aqui na Nova Brasil, a gente ouve a Daniela Mercury junto com o Herbert Viana, só para te mostrar.

0: Nova Brasil, essa foi Cássia Eller, Admirável Gado Novo. 2h41. 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

0: moderna brasileira. A gente ouviu Ana Vitória, Fica.
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0: A Polícia Federal devolveu 6 peças sacras furtadas da Igreja de Santa Luzia, no centro do Rio de Janeiro. Os objetos, que faziam parte do acervo histórico e religioso do templo tombado pelo IPHAN, foram recuperados após investigações que apuram crimes de furto e receptação. Segundo a PF, os itens estavam em um estabelecimento de antiguidades e foram restituídos à igreja após comprovação de sua origem. E mudando de assunto, estão

0: chamado de vitaminas. Médicos alertam que muitas dessas práticas não têm comprovação científica e podem trazer riscos à saúde. Para entender quais modismos merecem atenção e quais cuidados tomar, confira a reportagem completa no site da Nova Brasil. 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Faltam 2 minutos para as 3.
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6: A construção da ponte Salvador-Itaparica avançou mais uma etapa nesta segunda-feira, com a autorização para o início das intervenções em terra no município de Vera Cruz. O documento foi assinado pelo governador Jerônimo Rodrigues durante cerimônia realizada na governadoria. A ponte teve liberadas as intervenções da chamada etapa onshore, que incluem a utilização de mais de 35 mil metros quadrados de áreas da União. A autorização também contempla a implantação de uma plataforma provisória que dará suporte logístico às próximas fases da construção. Eu sou Stephanie Suerdic e de hora em hora eu volto com mais informações do jornalismo Nova Brasil.

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2: Antes do duelo contra o Haiti pela segunda rodada da Copa do Mundo, a seleção brasileira dificilmente contará com Neymar. O camisa 10 está praticamente descartado para a partida de sexta-feira, dia 19, já que segue em recuperação de uma lesão de grau 2 na panturrilha direita. Esta semana, o atacante realizou novos exames de controle e continua dedicado apenas a sessões de fisioterapia, sem participar das atividades em campo com os demais jogadores. A comissão técnica que o departamento médico trabalham com cautela máxima. A prioridade é concluir toda a transição física e garantir um retorno seguro do craque, que pode acontecer na fase de mata-mata do Mundial ou no confronto diante da Escócia. Nova Brasil FM Salvador, do Departamento de Esportes, Ivo Ferraz.
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0: Brasil, esse foi Gilberto Gil, Realce, 3:29.
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0: Nada por Mim é um dos maiores sucessos de Marina Lima, lançado em 1985 no álbum Todas. A canção foi composta por Herbert Viana e Paula Toller e se tornou um clássico do pop brasileiro dos anos 80. Vamos ouvir então Marina Lima, Nada por Mim.

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0: Brasil, 3h49.
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0: Nova Brasil, essa foi Ana Carolina, Quem de Nós Dois. Antes teve Jota Quest, Só Hoje.
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0: A Anvisa criou hoje um grupo de trabalho para aprofundar a avaliação de segurança da vacina contra a dengue do Instituto Butantan. O colegiado vai coordenar um painel de especialistas para analisar dados clínicos e monitorar eventos adversos do imunizante. As conclusões vão subsidiar as decisões finais da diretoria da agência sobre o perfil de risco e benefício do produto. E mudando de assunto, o atacante Neymar foi a campo pela primeira vez nessa terça-feira, dentro da Copa, para realizar trabalhos de transição física e corridas com chuteira. Apesar da evolução na panturrilha direita, o camisa 10 da seleção deve seguir como desfalque no banco de reservas contra o Haiti nessa sexta-feira. O prazo estipulado pelo departamento médico para a recuperação do craque se encerra amanhã. Nova Brasil, mais que moderna, brasileira. Agora faltou 2:04. Eu sou Luciana Camasmi, tô indo nessa e te agradeço pela companhia ao longo desses dias em que eu tava por aqui cobrindo as férias da Ana Pellicer. Amanhã ela já tá de volta aqui na Nova Brasil. Na sequência, depois do intervalo, você fica com o Dom Ávila. Um beijo, até mais.
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6: Os estoques de sangue estão baixos na Bahia. De acordo com a Fundação Hemoba, a situação é crítica para os tipos A positivo e negativo, B positivo, AB negativo, O positivo e O negativo. Já os tipos B negativo e AB positivo estão estáveis, mas também necessitam de doação. Com a baixa no estoque, o órgão reforçou as ações de captação de doadores, com a meta de ampliar o número de bolsas de sangue para o período junino, quando a demanda aumenta. No site oficial da Fundação Hemob é possível conferir todos os locais e horários para doação em Salvador e no interior do estado. Eu sou Stephanie Swerdick e de hora em hora eu volto com mais informações do jornalismo Nova Brasil.

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7: Mais que moderna e brasileira, uma excelente tarde de terça-feira para você. Por aqui, Dom Ávila. Muito grato por você estar acompanhando a gente através do rádio, aplicativo e também no site novabrasil.com. A partir de agora tem o Sob Medida, uma hora de música para você curtir no alto e bom som. E a gente já começa com esta pedrada, Lobão.

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0: gente. Só as virgens. Brincadeira, essa discriminação. Vale tudo.
1: Novo Brasil, mais que moderna e brasileira, esse é um clássico do Tim Maia, do Leme ao Pontal aqui na Nova. 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Vamos seguindo por aqui com Legião Urbana, o Teatro dos Vampiros.

0: Nova Brasil mais que moderna e brasileira, esta é Adriana Calcanhoto naquela estação. Você está curtindo Sob Medida, uma hora de música sem intervalos, agora 4:33.
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0: Seguimos com Ney Matogrosso e Chico Buarque, até o fim.

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0: nova Brasil mais que moderna e brasileira, encerrando sob medida com Barão Vermelho, o poeta está vivo. Continue sintonizado com a gente aqui na Nova Brasil, a qualquer momento, mais uma edição do Sob Medida para você curtir. 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
0: E a Sabesp demitiu 2 funcionários e suspendeu 7 após o vazamento de gás no bairro da República, ocorrido no início do mês. Para reforçar a segurança e conter acidentes, como a explosão que matou 2 pessoas no Jaguaré, a empresa anunciou a criação de uma diretoria de segurança operacional e vai triplicar o número de fiscais em campo, ou seja, na rua. Sindicatos criticam a gestão e apontam que as falhas são reflexo de um desmonte técnico após a privatização.
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7: Salvador segue com resultados positivos no setor turístico em 2026. Dados do Observatório do Turismo da capital baiana apontam crescimento na ocupação hoteleira, no fluxo de visitantes e na procura pelos equipamentos culturais da cidade. Em maio, a taxa de ocupação dos hotéis da capital baiana passou para 62%, índice quase 4% superior ao registrado no mesmo período do ano passado. Cerca de 762 mil turistas passaram por Salvador somente no mês passado. Com a movimentação do turismo, equipamentos culturais como a Casa do Carnaval, Cidade da Música e Casa das Histórias de Salvador registraram aumento das visitações. De hora em hora, eu volto com mais informações e notícias do jornalismo Nova Brasil para vocês.
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3: Com trânsito carregado ali na saída do Itaigara, imediações da Avenida ACM, elevado principal até a Paulo VI, você que faz o percurso entre a Vasco da Gama e paralela sentido Lauro, deve fazer o desvio pela Praia de Amaralina, onde tem trânsito livre. 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

0: Copa Brasil mais que moderna e brasileira. Este é seu Jorge, seu olhar super som, que sempre está aqui na programação da Nova. E vem chegando em instantes um Nova Brasil em Campo com o Weber Lima e toda a equipe esportiva da Nova Brasil. Começando agora às 5:30. 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
2: Com trânsito carregado ainda pela paralela e mediações do CAB sentido aeroporto, você pode desviar pela Avenida Barros Reis, se está na estação Perambuês e segue até a região de Dom Avelar. Já suburbana, nesse momento, não dá trabalho em nenhum dos dois sentidos, apenas com intensidade. 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

0: estamos chegando aqui, galera, com o nosso o nosso Nova Brasil em Campo, Salvador. Tamo juntos nas ondas do rádio, galera, no pique, liberando geral. Vamos que vamos, vamos simbora, minha galera brasileira, até 7 da noite, batendo uma bolinha redondinha pra galera que tá sempre com a gente, com o nosso Nova Brasil em Campo, Salvador. A partir de agora, vamos trazer os detalhes de Bahia, de Vitória. Vamos falar de Copa do Mundo, tem bola rolando, hein? França enfrentando o Senegal, 60 já em 5 minutos, estamos no segundo tempo, né? E olha uma coisa, hein? Senegal poderia estar vencendo o jogo, mas olha aí, ó, a França acaba de fazer o gol, acaba de fazer, é aquele velho ditado, hein? Quem não faz, leva, né? Quem não faz, leva. Deixa eu colocar o nosso querido Ivens Arnaldo Carneiro na roda, bota a vinhetinha dele aí, garotão!
1: Muito boa tarde, meu querido Ivo, ao nosso querido Hércules, a todos os companheiros que fazem a nossa resenha aqui na Nova Brasil, e a você, torcedor, que sempre procuramos fazer o melhor. Você estava falando da França, eu vim acompanhando o jogo da França com o Senegal. O Senegal teve duas oportunidades agora há pouco de fazer o gol e atou o negócio, né? Aquela máxima é sempre... acontece, né? Quem não faz, toma. Mas, de qualquer forma, a Senegal ainda pode, quem sabe, empatar esse jogo aí.
0: É, você viu, né? Quem fez o gol, né? Mbappé, né?
1: Ele tá aí, sempre bem colocado.
0: A,
1: né,
0: cara do gol é difícil, né? Perder um gol desse aí. E o goleiro, né? Até caiu um pro lado, assim, meio já fora do ângulo do gol, tava muito pra fora, né? Agora, assim, Senegal teve duas chances, eu tava assistindo o jogo aqui mais cedo.
1: Pois é, eu também.
0: Claras, cara, claras de gol e não aproveitou. E aí prevalece aquele velho ditado, quem não faz, de fato, leva, não fez, e aí é bem complicado.
1: Não tem conversa. Não tem conversa.
0: É.
1: E hoje tem outros jogos aí interessantes também, né? Que é o caso do Portugal vai jogar também. A Argentina estreia hoje, né? Se eu não me engano, a Argentina estreia hoje. Então, mais jogos aí muito interessantes pra gente acompanhar e ver aí, ter um prognóstico. Olha lá, vai ser legal, ó.
0: É.
1: Ó.
0: Quem sabe vai empatar agora, né? Ó, empatou. Rapaz, que é isso,
1: hein? Mas deu impedimento. Foi impedimento.
0: Foi impedimento?
1: Foi.
0: Ô, rapaz.
1: Mas estava mesmo, tava à frente.
0: É, verdade, complicado, viu? Mas vamos lá, galera. Vamos embora. Vamos lá fazer o programa 5:32. Galera brasileira no pique, liberando geral. 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Um abraço pra galera que tá ligada com a gente. 5:33 na capital baiana. 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São 5:34, já já tem o Gabriel Bacelar falando do Bahia, trazendo informações também sobre o Neymar, sobre a situação do Neymar na Copa do Mundo. E vamos ter também, galera, é claro, ó, vamos ter também informações sobre o Vitória, sobre os bastidores do Bahia, atualizando a galera que está sempre com a gente. 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Ivens Carneiro vai comentar pra gente a sua expectativa sobre o próximo jogo do Brasil contra o Haiti na próxima sexta-feira, meu querido Ivens Carneiro.
1: Olha, Ivo, pra mim, sem dúvida nenhuma, eu vejo uma projeção muito mais tranquila, né? Porque o pessoal tá falando do resultado contra a equipe do Marrocos. Eu, na verdade, eu não acho que foi um resultado tão

0: O treinador escalou mal a seleção brasileira. Ele treinou um time por duas vezes, o mesmo time, mas na hora do jogo ele modificou. Não, eu ainda não entendi isso, ainda não vi ninguém perguntar isso, nenhum repórter que estivesse lá, que esteja lá, fizesse essa pergunta para pro técnico da seleção brasileira, porque para mim isso aí é uma coisa fundamental para que o Brasil não saísse com um resultado melhor naquela oportunidade. Não, não vou entrar nessa polêmica de por que não entrou o Hendrick, que não entrou o Rian. Então é difícil a gente conseguir entender o que aconteceu na cabeça do técnico da seleção brasileira, o Ancelotti. Porque um jogador que eu, sinceramente, eu só vi ele jogar, vou ser franco aqui para vocês, eu só vi ele jogar na seleção, foi o Igor, o centroavante, né? Foi a única vez que eu vi esse jogador atuar, foi naquele jogo amistoso da seleção brasileira. Mas em momento algum eu vi esse jogar, porque eu também não acompanho muito futebol da Europa. Não sou, não gosto daquele tipo de futebol. Para mim é um futebol um pouco, vamos dizer assim, tecnicamente, sei lá, ele é um engessado. Né? Tem alguns jogadores que fazem uma diferença, mas para mim é um futebol que eu não gosto de ver, porque eu gosto de ver toque de bola, eu gosto de ver drible, e lá é mais correria, força, e eu não acompanho realmente muito o futebol da Europa. Mas de qualquer forma, com o Haiti, eu tenho certeza, quer dizer, eu tenho certeza não, porque a gente não pode dizer que tem certeza, mas o Ancelotti vai ter que fazer uma mudança muito drástica na equipe do Brasil, né? Então eu espero, viu, Ivo, que o Ancelotti coloque pelo menos os jogadores mais ofensivos, mais rápidos, que apoiem ali. O Rafinha não foi bem, mas também eu acho que não é um...
1: Esperar que ele agora possa render.
0: Acontece, viu, jogador, principalmente quando o jogo é na estreia, né? A estreia é um pouco, assim, é uma coisa estranha de a gente explicar.
1: Mas vai dar certo,
0: vai dar confiante, certo,
1: viu,
0: vai dar certo.
1: Vamos falar com o nosso Roberto Ribelino, com o nosso Genildo Lavisky, colocar essa galera no circuito, começando com você, Genildo Lavisky, um abraço, boa tarde, Boing.
2: Fala, Ivo, e aí, tudo bem com você?
1: Tudo certão, Genildo, tô lhe ouvindo perfeitamente.
2: Ah, que bom, que bom, que bom.
1: Eu tô 100%.
2: Aqui pertinho da concentração da seleção brasileira. Rapaz, pertinho, pertinho, pertinho. A seleção brasileira de dominó, pessoal que fica a tarde inteira jogando aqui, e colocou o nome de seleção brasileira de dominó. Eu tô pertinho da concentração, acompanhando tudo sobre a nossa programação, sobre o que nós temos de expectativa para o jogo desta o quê, rapaz? Sexta-feira, né? Entre Brasil e Haiti. Como disse Ivens, eu acho que a estreia é diferenciada, todo mundo teve problema, não foi só o Brasil. Você nota que depois dos resultados iniciais da Copa do Mundo, pessoal diminui um pouco as críticas ao que aconteceu em campo naquele jogo da seleção brasileira, diminui um pouco as críticas ao esquema do técnico Ancelotti, principalmente depois de analisar um pouquinho melhor, de ver que não foi bem assim, de ver que as coisas não funcionaram da forma como o torcedor pensou, nem funcionam como a gente sempre espera. Porque, afinal de contas, é Copa do Mundo e ninguém é japonês, como diz o outro, né? Aliás, se for japonês, vai bem hoje em dia. Antigamente, a gente costumava usar essa história e dizer que todo mundo é japonês do lado de lá, porque não sabia, ou todo mundo é igual, da forma pior possível é ruim. Hoje em dia não, Japão vai bem também deu sufoco, enfim, a Copa do Mundo está equilibrada. Quem destoou nesse início do campeonato foi a Alemanha, claro, mas já era de se esperar, porque afinal de contas enfrentou um adversário fraquíssimo, sem nenhum tipo de tradição, ao contrário das outras seleções que se depararam com os grandes times desse Mundial e até aqueles que são os favoritos ao título.

0: é o caso do Brasil, que tem, sem dúvida alguma, uma parte muito grande no favoritismo pela conquista do hexacampeonato. Eu acredito nisso, eu continuo acreditando na seleção do Brasil. A gente vai tendo jogos que vão ser realizados com estreias ainda. A gente está vendo a França estreando, vencendo o Senegal por 1-0. Tem sido um jogo difícil até agora, com 32 minutos do segundo tempo. A França fez 1-0. Também não foi tão fácil chegar lá, né? Teve um pênalti que eu acho que foi desprezado pelo árbitro em cima de Mbappé. Para mim foi pênalti sim, de Mané. Ele tocou no jogador, mas o árbitro entendeu que não foi, mas é problema do árbitro, né? Com tanta tecnologia, com tanta coisa, e os caras ainda erram hoje em dia. Mas tudo bem, é problema deles e problema da França com a arbitragem da FIFA, que está Genildo, comandando essa competição. Oi, Ivo.
1: Eu ia falar justamente para você, eu tô observando o nível da Copa do Mundo, né? As seleções que são tradicionais, o Brasil é uma delas em Copa do Mundo, França, Espanha, Portugal, né? Argentina joga hoje, assim, olha a França, cara, primeiro tempo aí, Senegal perdeu 2 gols claros, segundo tempo também, começando o segundo tempo, agora a França vai lá e faz o gol com o Mbappé. Então, assim, mostra que não é só o Brasil, viu, Genildo? A gente tá, talvez, não vou dizer cobrando tanto não, porque o Brasil não é mesmo aquela seleção, as seleções de antigamente, né? As outras seleções das últimas Copas, né? Tá bem, essa agora tá parecida com a última Copa, mas não é como a de 2002, né? De 86, de 94, não é. Mas assim, olhando para a seleção brasileira e para o nível dessas outras seleções que a gente está vindo jogar, por exemplo, Portugal ou Espanha, né? A França, por exemplo, está tendo dificuldade com o Senegal.
0: Pois é, isso que eu disse a você agora há pouco. Porque a gente tem o costume, Ivo, de analisar apenas o que a gente rende e não analisa o potencial da outra seleção. Marrocos, como eu disse já várias vezes, e você, Ivo Ferraz, não concordou de forma alguma e continua sem concordar. Eu disse que Marrocos é um time duro. Marrocos é um futebol que está crescendo, é um futebol que está em evolução. Futebol que foi quarto lugar na última Copa do Mundo, futebol que está muito bem classificado no ranking da FIFA, tá? E por isso mesmo a gente não tá avaliando bem a seleção do Brasil quando observa que o resultado de 1-1 foi justo pelo que os times apresentaram e não apenas porque o Brasil não jogou aquilo que o torcedor brasileiro espera. Há muito tempo mesmo, a seleção não vem bem, a gente sabe perfeitamente disso pela entressafra de jogadores. Não é mais aquele esquema antigo de você olhar para um lado tem um grande jogador, você olhar para o outro encontrar Ronaldinho, você olha para o outro tem o Ronaldão, você olha para o outro você encontra Adriano, Kaká, Oscar e companhia limitada, Raí, né? E outros muitos, né? Encontrar um grande goleiro. Eu tava revendo aqui lances da Copa da Espanha e vendo os goleiros da seleção, eu vi em 70 que a gente não tinha um grande goleiro, mas tinha um grande time, né? Félix era criticado sempre e tal, não dava a grande segurança, mas em campo os jogadores se seguravam porque a gente tinha Carlos Alberto, Brito, Piazza, Marco Antônio ou Everaldo, tinha um meio de campo fantástico com o Clodoaldo, Gerson e Rivelino, e tinha um ataque que a gente já sabe qual era, né? Que era Jairzinho, Tostão e Gerson, que todo mundo tinha medo, tremia na base, bastava você dar a escalação e o outro time já ficava, meu Deus, vamos jogar contra essa seleção? Pois é, entrava em campo e perdia. Hoje em dia não, e a França vai lá e faz o segundo gol agora, 2-0 diante da equipe de Senegal. Enfim, é isso que a gente está observando. Eu acho que temos que ter um pouquinho mais de calma, um pouquinho mais de paciência, tá? Não é passando pano, como hoje se diz na gíria do futebol, do torcedor, né? Do que se criou de moda aí. Eu acho que a seleção brasileira pode chegar mais um pouquinho, tá? Não é aquilo que a gente sonhava que estivesse, que a gente esperava que tivesse, mas é o que nós temos no momento e a gente vai torcer por isso, vai torcer para que dentro de campo ele possa corresponder, esse time possa corresponder e possa chegar sem dúvida alguma a um local de destaque no futebol mundial, melhorando a sua performance, melhorando a sua posição no ranking da FIFA, viu, Ivo?
1: Beleza, valeu galera brasileira, esse é o nosso querido Genildo Lavinsky no pique, liberando geral no som da Nova Brasil FM, galera, vamos juntos, gol da França confirmado, 82 minutos de bola rolando, né? Tá terminando já já o jogo, tem mais o que? Mais 10, mais uns 15 minutos aí, com os acréscimos, Senegal toma o segundo gol aí, complicou de vez, né? Complicou de
2: aí,
1: vez.
2: Aí, vamos dizer assim,
1: a vaca foi pro brejo, né?
2: A vaca foi pro brejo.
1: Deixa eu chamar o nosso Roberto Rivelino, que tá se preparando pro forró, pro São João. Ô, Robertão, um abraço pra você, boa tarde, Roberto.
3: Fala aí, um abraço pra você, um abraço pra o Ives, pra o Genildo, pra o Gabriel, que vai estar com a gente também daqui a pouquinho, abraçando também o Hércules e, claro, abraçando a galera que está ligada com a gente, acompanhando aí atentamente vocês falando da Copa do Mundo. E diminuiu, depois que a gente já viu outros resultados, a cobrança por parte do torcedor brasileiro com relação a essa apresentação da seleção brasileira na primeira partida contra a seleção de Marrocos. Isso principalmente depois dessa estreia da Espanha ontem, que empatou em 0-0 com a seleção de Cabo Verde, estreante no Mundial. A Espanha, que é uma seleção aí favorita também a conquista do título, mas que comparando o nível da Espanha com Cabo Verde, a Espanha que ocupa aí o segundo lugar no ranking das seleções mundiais, Cabo Verde apenas é o 27º, e você comparando a participação de Marrocos em Copas do Mundo, já foram 7 participações, Marrocos inclusive estando na 7ª colocação no ranking mundial, o Brasil uma posição acima. Então, se você vê a posição do Brasil com a posição do Marrocos, a posição da Espanha com Cabo Verde, aí termina vendo que o Brasil não foi tão mal como muita gente falou, e a gente é cobrando muito da seleção brasileira, devendo levar em conta também esse peso da estreia. E fora a Alemanha, que goleou um adversário fraco, como vocês citaram agora, a gente tá vendo um equilíbrio nessa primeira fase da Copa do Mundo, né? Agora a França já fazendo essa diferença, é um dos favoritíssimos à conquista do título, mas tá havendo um certo equilíbrio aí. Outras seleções que se esperava aí logo deslanchar nos primeiros jogos estão aí equilibradas com times inferiores.
1: Grande Robertão Rivelino, galera brasileira com a gente. 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Bom, são 5:50 na capital baiana e o mercado da bola, Genildo Lavinsky, tá paradão, né? Tá parado, daqui a pouco vou trazer o Gabriel Bacelar, atualizando informações do Bahia, vamos também trazer informações de Vitória, mas o certo é que o foco tá sendo Copa do Mundo, né, Genildo?
0: Normal, né? Normal, é Copa do Mundo, até porque não é hora ainda de anunciar nada, né? Os times não podem fechar contrato, não podem, aliás, não podem fazer o registro dos jogadores, e tá em tempo ainda de verificar, de estudar, porque somente lá para julho é que ele vai poder fazer o registro desses jogadores junto à Confederação Brasileira, contratar oficialmente, como se diz, né? Agora, é importante, Ivo, uma coisa antes, rapidinho aqui, de entrar nesse assunto, Rivelino até falou também, como eu falei na história do ranking, o torcedor fica perguntando, mas afinal, que diabo de ranking é esse? Ranking é a definição que a FIFA dá de acordo com o rendimento das seleções, né? Ao longo dos campeonatos. Aí leva em conta um monte de coisa, os amistosos fora da data FIFA, que eles levam 5 pontos, durante a data FIFA, quem ganha leva 10 pontos, aí tem a fase de grupo, tem playoff também dos times que jogam na Europa, enfim, uma série de detalhes, né? Levado em conta para que se chegue ao ranking. Hoje, Ivo, o ranking da FIFA de seleções aponta a França como a primeira colocada, segunda colocada do ranking é a Argentina, a Espanha vem em terceiro, A Inglaterra é quarto lugar no ranking da FIFA. Depois vem Portugal em quinto lugar, que é candidata também, Portugal, hein? Tá com um grande time. É, aí vem o Brasil em sexto lugar. Vem Marrocos em sétimo. Em, quer dizer, o Brasil não empatou com um peixe morto, não, hein? É, a Holanda em oitavo lugar, a Alemanha em nono e em décimo lugar a Bélgica. Esse é o ranking mundial da FIFA nesse momento. Está aqui no site da FIFA, né? Isso está aqui exatamente agora mostrando a posição de cada seleção. Certo?
1: Perfeito, Genildo, perfeito. É isso aí. E vamos nessa grande expectativa do jogo de sexta-feira contra o Haiti. Pra mim é 6-0, é o meu placar, eu não vou mudar. Você fica rindo, Genildo. Seu placar é sempre 1-1. O meu vai ser 6-0. Ives Cadeira já deu o placar dele.
3: Então, ontem. Então, pela lógica, você dizia que era 5-0 o primeiro jogo. O primeiro é 6, então, pra fechar a primeira fase, no terceiro seria 7-0?
1: Não, pera aí, Roberto, isso aqui é aumentar meu placar.
3: Você tá indo aí pela...
0: Eu entendi, Roberto, você tá certo.
3: É o raciocínio ilógico.
1: Eu tava muito confiante, claro, contra Marrocos, mas a gente sabe que Marrocos é uma seleção que tem um nível muito mais alto do que o nível da seleção de Haiti. É tanto que o Carlo Ancelotti não tá nem um pouquinho preocupado em colocar Neymar em campo. Afinal, daqui a pouco, aliás.
0: Mas ele não pode ainda, não.
1: Daqui a pouco tem informação
0: sobre Neymar. Falaram sobre isso.
1: E olha lá contra a Escócia, hein? Mas daqui a pouco vou atualizar com o Gabriel Barcelar as últimas sobre o nosso querido Neymar. Tomara aquele jogo contra a Escócia. Agora sim, segundo os caras, não há necessidade de acelerar o processo do Neymar para enfrentar o Haiti. Porque com a seleção, com o time que tem hoje sem o Neymar, o Brasil vai passar, vai atropelar a seleção de Haiti. Então, por isso, eu tô confiante num placar de 6-0. Essa é também a minha razão por confiar tanto que o Brasil vai golear Haiti. Ives Carneiro, por exemplo, acha que vai ser 3-0, né, Carneiro?
2: 3-1.
1: 3-1? O Brasil vai tomar gol de Haiti?
2: Vai.
1: Você acha, Genildo?
2: Acho.
0: Ah, bom. O Brasil vai tomar gol de aqui? Eu não sei, eu acho que não. Eu acho que não.
2: No amistoso?
0: Eu acho que não toma, não.
1: É, mas amistoso é uma coisa e Copa do Mundo é outra, né?
2: Ninguém vai entrar em campo pra tomar
1: gol. Eu acho que o Brasil não vai sofrer gol nessa partida. E você, Roberto?
0: Eu acho que o Brasil vai ganhar, independente de ser 5-4, 10-9, 1-0. O importante é 3 pontos.
1: Genildo, se o Brasil não ganhar de Marrocos, pode arrumar as malas e vir embora. Não ganhar de Haiti. Se a seleção brasileira não ganhar esse próximo jogo contra o Haiti, pode arrumar as malas, cara. Nem adianta mais alimentar a esperança do povo brasileiro por Brasil na próxima fase, na terceira, na quarta. Esqueça. Se não ganhar do Haiti.
0: Rapaz, ô Ivo, você fala com tanto negativismo. Pode arrumar, meu irmão, porque.
2: Com raiva, né?
0: Calma. Vamos falar com positivismo, dizer assim, olha, o Brasil, se ganhar do Haiti, vai adiante e pode chegar ao título. Você fala o contrário. Poxa, né? Não, Toninho.
1: É você às vezes é muito bonzinho também com a seleção brasileira,
0: não,
1: menino.
0: Eu sou bonzinho, não.
1: Eu tô muito escaldado com esse futebol brasileiro. Ah, tudo bem, eu respeito sua opinião. Roberto, por exemplo, também talvez pense assim como você, tranquilo, calmo. Não, você quando o Bahia perde da Fonte Nova, você falta pouco quebrar a bancada lá, você dá a mão na bancada a cada lance perdido. Você fica nervoso.
0: Então eu estou nervoso
1: com a seleção brasileira.
0: Chega, Genildo. Eu vibro quando ganha. Eu vibro quando ganha. Você sabe que eu fico com fonezinho no ouvido torcendo pro Bahia quando a vitória faz um gol.
1: Perde um gol, você. Tá vendo?
0: Fato. Quando perde um gol, meu Deus do céu, quando o Vitória perde um gol, faça a mesma coisa. Entendeu? Quando o adversário do Vitória perde um gol, eu bato também a mesma coisa, imaginando, poxa vida, essa defesa precisa melhorar.
1: Defesa do Vitória. Mas não, Genildo, vamos falar sério, se o Brasil perder pro Haiti, você tem alguma expectativa ainda na Copa do Mundo?
0: Mas eu não tô pensando em perder, eu nem passa em minha cabeça isso.
1: É o que eu tô dizendo, eu também não, nem é tanto que eu tô confiante que eu dei um placar de 6-0, mas se isso não, por exemplo, não vencer pelo menos por 1-0 o Haiti, aqui pra nós, não vai vencer mais ninguém, tá? Uhum. Se não vencer o Haiti, esqueça Brasil, consequência ou qualquer tipo de esperança na Copa do Mundo. Eu tenho a minha opinião e respeito a de vocês, agora é uma opinião que eu falo logo direto, porque assim, não dá, empatou com o Marrocos, tudo bem, eu até falei aqui 5-1, gosto de brincar com vocês, mas ó, sabia que o jogo ia ser difícil, né? Isso foi mostrado em
2: campo. E assustou, né?
1: E assustou mesmo, sabe? Agora, contra o Haiti, não, vamos falar sério, contra o Haiti, o Brasil precisa vencer e vencer pelo menos, Ives, por 2-0. Pelo menos por 2-0 a seleção de Haiti. Um placar de 1-0 é um placar magro, é um placar assim. Ah, mas é Copa do Mundo, Ivo. É,
0: mas
1: Copa
0: são 3 pontos também.
1: Hein?
3: A classificação já está garantida se vencer.
0: É. Independente de 4 ou 5 ou dos 6 que ele quer.
2: Tá garantida, não.
1: Tá garantida. Essa Copa do Mundo agora.
2: O terceiro não, colocado.
1: Se classificam 3 agora em cada grupo, né? Tá. Porque aumentou o número de 32 para 48 seleções,
2: que,
1: né?
2: 8 equipes que se classificam.
1: 8 aonde?
2: Em terceiro lugar.
1: Em terceiro?
2: É.
3: Exatamente, os 8 melhores terceiros.
1: É, isso, é correto, correto, perfeito. Bom, vamos nessa, galera. Vou primeiro break, segura um pouquinho, daqui a pouco eu vou rodar com vocês falando sobre Bahia e Vitória. A galera pode participar com a gente mandando a sua mensagem pelo 96269020. Tá no trânsito, tá em casa, tá no trabalho, quer opinar aqui na resenha, dá a sua opinião. 9626, atenção, hein? 71 96269020. Esse é o nosso WhatsApp. 71 99626 9620. É pra galera participar com a gente. Um abraço pro Valdir, um abraço pro nosso querido Paulinho Maquipan, daqui a pouco tem áudio dele aqui. Um abraço pra galera que tá participando comigo também aqui no YouTube, deixando a sua mensagem aqui no YouTube. Participe com a gente, valeu? Se inscreva no canal, compartilhe. Deixa um joinha, galera. Eu vou aqui e volto já. É rapidinho.
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8: A construção da ponte Salvador Itaparica avançou mais uma etapa nesta segunda-feira, com a autorização para o início das intervenções em terra no município de Vera Cruz. O documento foi assinado pelo governador Jerônimo Rodrigues durante cerimônia realizada na governadoria. A ponte teve liberadas as intervenções da chamada etapa onshore, que incluem a utilização de mais de 35 mil metros quadrados de áreas da União. A autorização também contempla a implantação de uma plataforma provisória que dará suporte logístico às próximas fases da construção. Eu sou Stephanie Swerdick e de hora em hora eu volto com mais informações do Jornalismo Nova Brasil.
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17: Você que está na região de São Cristóvão e segue em direção ao Imbuí vai encontrar movimentação intensa de veículos na Avenida Luiz Viana Filho, a paralela. Você que sai da região de Caminho das Árvores e vai para o Imbuí, essa segue sendo ainda a melhor opção. 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

0: Valeu, galera brasileira, de volta com Nova Brasil em Campo, Salvador, e o nosso Mesa Redonda. 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Vamos nessa, galera. Vamos que vamos no pique. Oi, liberando geral. 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Vamos juntos. 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É a galera sempre com a gente. Deixa eu ver agora o torcedor participando comigo, mandando o áudio pelo 96269020. Participe, fale com a gente. Agora é a vez do torcedor aqui no nosso Nova Brasil em Campo, Salvador.
1: Boa tarde, Ivo, meu amigo, tudo bem, meu querido? Quero te parabenizar pelo seu novo trabalho, sua nova rádio, entendeu? E estamos aí juntos seguindo você, entendeu? Que é Florisvaldo Barbosa, do bairro Colina Azul. E vamos esperar que essa seleção brasileira encaixe, né? Porque pra mim é uma das seleções mais fracas que eu já vi todos os tempos, né? Mas vamos ver se vai dar certo aí. Uma boa tarde pra todos.
0: Obrigado, meu querido Florisvaldo Barbosa. Colina também ouvindo a gente, participando. Valeu, mais um aqui, ó.
2: Aí eu acho, Ivo, cada um tem sua opinião, né? Mas eu acho que a derrota do Brasil e Marrocos foi exclusivamente do goleiro, que acho que não tinha nada de sair do gol dele, com duas pessoas marcando aquele ataque, duas pessoas colado, ele saiu e deixou o gol aberto. Não tá vendo que o cara ia jogar por cima? Um cara que é acostumado goleiro bom fazer uma bobagem daquela. Entendeu? Eu culpo a derrota ali o goleiro, mas ninguém. Apesar do Brasil ser horrível. O Marrocos botou o Brasil lá na roda, todo mundo sabe disso, entendeu? Mas aquela saída ali de aço foi a derrota do Brasil. Entendeu? O goleiro não tem nada que sair naquela distância e largar o gol aberto com duas pessoas marcando. Entendeu? Porra, ali aquele gol ali era pra tal, rapaz, não tinha jeito não. Vacilo do goleiro, vacilo. Cara velho, fazer uma bobagem daquela.
0: Valeu, obrigado, Paulinho Marquipan, com a gente participando aqui, galera. Valeu, valeu. Você tá comigo no YouTube também, se inscreva no canal, compartilhe, mande ver, libere geral. Vamos juntos até às 7 da noite. Bom, eu vou chamar o nosso querido Gabriel Bacelar, que tá com a gente, tá participando. Oi. Tá interagindo. Oi.
3: Rapidinho. Rápido mesmo.
0: Entendeu? Fala mais um pouquinho mais próximo do microfone aí, viu? Que tá um pouquinho baixo.
3: Eu tô falando bem em cima. Eu tô dizendo o seguinte, o Brasil não perdeu, só pra lembrar pra Paulinho, viu? Foi 1-1 o jogo.
0: Hein?
4: É que ele considerou derrota, entendeu, Genil?
3: Considerar. Tá bom.
0: O empate pra ele foi uma derrota. Pra muita gente foi, viu, Genil? Pra muita gente o empate foi uma derrota, mas o que prevalece é o que aconteceu de fato, né? 1-1 o Brasil conquistou um pontinho aí e vai enfrentar agora o Haiti muito mais tranquilo. Bom,
3: o último do ranking da FIFA, o Haiti.
0: Oi.
5: Bem rapidinho, antes de você chamar o Gabriel, terminou o jogo agora 3-1 para a França e o Mbappé fez 2 gols já ultrapassando aí na sua.
0: Olha aí, vou muito.
5: A sua marca aí já chegou a 14 gols, já tinha a terceira Copa que ele disputa, ele tinha marcado 4 na Copa de 2018, 8 na Copa de 22 e agora com 2 já marcado na sua estreia, vai a 14 gols, ultrapassando o Lionel Messi, que tem 13, ultrapassando inclusive o Pelé, que marcou 12 gols em Copas do Mundo. E tem tudo aí para ele ser o maior goleador de todas as Copas, se ele marcar mais nessa Copa ou até nas próximas que virão, visto que ele tem 27 anos. Lembrando que o Lionel Messi vai estrear hoje e poderá fazer inclusive quebrar vários e vários recordes, inclusive o único jogador a jogar 6 Copas do Mundo.
0: Eu quero ver, viu, Robertão, como é que vai estar o Messi hoje. Vou assistir esse jogo, hein? Mais tarde, a estreia da Argentina na Copa, né? E rodeada de muita expectativa. Vamos dar uma pausazinha na Copa aqui rapidinho. Vamos chamar o nosso querido Gabriel Bacelar para trazer informações também sobre a equipe do Bahia. Bota a vinhetinha dele aí, garotão.
6: 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Boa tarde a toda a equipe do Nova Brasil em Campo. Estamos aqui mais um dia trazendo informações do Esporte Clube Bahia na nossa resenha. Olha, está oficialmente aberta a última semana de férias do Esporte Clube Bahia. O tricolor que se reapresenta na próxima segunda-feira, dia 22 de junho, já de olho na segunda parte da temporada, vive aí os seus últimos dias de folga, de tranquilidade. Os jogadores tiveram esse período inicial aí de Copa do Mundo para descansar, para fazer viagens, para curtir também com os familiares e já retornam na próxima semana. Ainda tem hoje, a terça-feira, tem a quarta, quinta, sexta, o sábado e o domingo para que os jogadores possam se reapresentar na próxima segunda. Bastidores nada aquecidos. Por enquanto, pouquíssimas informações do Bahia no mercado, algumas ventilações que saíram na última semana, mas nada concreto e o Bahia segue sem atualizar o seu torcedor a respeito de contratações, o que pode trazer um pouco mais de calma para o torcedor, é que a janela só abre lá no dia 20 de julho, então o Bahia pode estar mapeando o mercado aí, trazendo reforços, surpresas, não sei, mas de momento o torcedor não tem nenhuma notícia positiva ainda a respeito de uma possibilidade de novos jogadores chegando ao clube. A gente vai seguir acompanhando mais detalhes, a próxima semana já melhora, a gente já tem novamente o Bahia treinando, trazendo informações em tempo real. Léo Vieira permanece em trabalho aí, em treinamento, ele que se recupera de uma lesão no joelho, né? Fez uma cirurgia no joelho, tem ali treinado na academia, sua parte obviamente superior do corpo, não tem como treinar a parte inferior por conta do joelho que tá ali ainda lesionado após a cirurgia, tá certo? A gente segue acompanhando mais detalhes do Bahia e durante a semana, e é claro, na próxima semana quando o Bahia volta a treinar, a gente vai trazendo mais informações sobre o tricolor de aço.
0: Beleza, Gabriel, daqui a pouco você volta trazendo mais informações, atualizando a situação aí do Neymar, galera. Vamos embora, hein? Deixa eu saber do França Almeida, no melhor plantão esportivo do Brasil. Estou esquecendo do Francinha, rapaz, me perdoe, Francinha. Valeu, peço desculpas a você aí, o Hércules já tinha me dado o sinal aqui, eu acabei esquecendo. Ô, França Almeida, melhor plantão esportivo do Brasil, seu destaque aí, fica à vontade, Francinha.
7: França Almeida.
8: Aquele abraço, meu caro Ivo Ferraz, aos colegas da bancada aí na apresentação do programa Nova Brasil em Campo. Já estou aqui postos, meu caro Ivo, para falar, né, dos resultados que já aconteceram com relação à Copa do Mundo. E lembrando que o Campeonato Brasileiro, a Série B, também está em evidência, a Série D e outros jogos valendo pelo Campeonato Baiano da segunda divisão. Então tudo isto, Ivo, já está por aqui e preparado, e nós vamos já esclarecer e atualizar ao torcedor, meu caro Ivo Ferraz.
0: Ô, França, manda logo, Francinha.
8: Manda logo?
0: Já vem com o seu primeiro destaque. Copa do Mundo, França. Atualiza pra gente, Francinha, os resultados aí, França.
8: Confirmando os jogos que já foram realizados, eu começo a falar dos jogos da terça-feira, né? Em Nova York, a França venceu o Senegal por 3-1. Foi hoje. E o Iraque joga contra a Noruega a partir das 19 horas. Então, França 3, Senegal 1. Iraque e Noruega jogam a partir das 19 horas. Na segunda-feira, ontem, a Espanha empatou com Cabo Verde em 0-0 e o empate também da Arábia Saudita com Uruguai por 1-1. E teremos ainda amanhã, quarta-feira, pelo Grupo K, Portugal vai enfrentar a República Democrática do Congo, Uzbequistão e Colômbia jogam mais tarde na Cidade do México, com horário de 23 horas, horário de Brasília. E ainda pelo Grupo L, também na quarta-feira, a Inglaterra vai enfrentar a Croácia e Gana enfrenta o Panamá em Toronto. São jogos marcados para a próxima quarta-feira. Lembrando que hoje tem um jogo muito importante, né? Nesta terça-feira, a Argentina fazendo a sua estreia, jogando contra a seleção da Argélia em Kansas City, com horário de 22 horas, horário de Brasília. Meu caro Ivo Ferraz.
0: Valeu, Francinha. O jogo da Argentina, que horas, França?
8: 22 horas, horário de Brasília.
0: Então dá pra assistir, né, Ivens Carneiro?
8: Tranquilo.
0: Dá pra assistir até meia-noite, né?
8: Dá pra tomar Diga aí, sim, e depois tem mais jogos, né? Quinta-feira também tem duas partidas.
0: Venha.
8: É República Tcheca e África do Sul, México enfrentando a Coreia do Sul. Ainda na quinta tem Suíça e Bósnia-Herzegovina, Canadá e Catar. São jogos até quinta-feira que nós estamos divulgando aí na resenha, meu caro Ivo Ferraz.
0: Grande França Almeida, o melhor plantão esportivo do Brasil, trazendo tudo sobre a Copa do Mundo. Daqui a pouco você volta com mais informações da Copa, Francinha, atualizando. Sim. A galera, deixando o torcedor sempre bem informado dos jogos, resultados. Daqui
8: Tranquilo.
0: A pouco tem também a coletiva do Douglas Santos. Aqui vamos trazer um pouquinho da coletiva do que falou o Douglas Santos, né? Para o próximo jogo do Brasil contra o Haiti, que Xindido falou que vai ser um placar apertado, mas vai vencer, né? Então, eu acho que vai ser goleada, viu, Genildo?
8: Ivo.
0: Oi.
8: Eu vou falar até os jogos programados para o próximo domingo, pela Copa do Mundo.
0: Beleza, França. E amanhã é quarta-feira, quinta, você já trouxe, né? E sexta e sábado, não tem não, França?
8: A sexta-feira?
0: Sim.
8: Sim.
0: Então, pronto, aqui, já vai pular sexta e sábado?
8: Falei da quinta, na sexta tem Escócia e Marrocos, né? Jogando em Boston, às 19 horas, horário de Brasília.
0: Marrocos, e o Brasil. A Escócia é o adversário do Brasil.
4: É, Escócia.
0: Isso,
4: é.
0: Terceiro jogo.
8: Vai pegar Marrocos.
0: É.
8: Que empatou com o Brasil.
4: E
8: na Filadélfia, o Brasil vai a campo pela segunda vez aí nessa Copa do Mundo. 21h30 é horário de Brasília, lá na Filadélfia, o Brasil enfrentando o Haiti. Ok, meu caro?
0: Beleza, Francinha.
8: E ainda uma partida. Isto pelo grupo C, o Brasil jogando. E pelo grupo D, teremos também na sexta-feira, às 16 horas, tem Estados Unidos e Austrália. meu caro Ivo Ferraz.
0: Valeu, França Almeida, melhor plantão esportivo do Brasil. O Roberto Rivelino com a gente aqui no Sonzão da Nova Brasil, em Campo Salvador, São João Retada, na Claro. 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A Claro tá com a gente, galera. 6:19. Ô, Genildo, Bahia não tem muita novidade, aliás, não tem novidade, como falou o Gabriel aí, que o Bahia tá naquela, né? Tá no mercado, mas tá ainda analisando, tudo a sete chaves, mas eu tenho expectativa que para esse retorno o Bahia deve anunciar, fora o Alejo Vélez, pelo menos mais dois reforços para a sequência do campeonato, viu, Genildo?
3: Eu também acho, sim. Ele, é claro que o Bahia tá caladinho, não vai ficar especulando, não vai ficar informando nomes de quem está, quem não está. E eu lembro uma coisa, o Raul Aguirre, que é o CEO do Bahia, aquele cara que manda efetivamente na SAF do Bahia, ele está nos Estados Unidos acompanhando de perto a disputa da Copa do Mundo e está cumprindo uma agenda de compromissos que é promovida pela Confederação Brasileira de Futebol. Ele, o Ivo e amigos da Nova Brasil, é um dos convidados da CBF, né? Nessa verdadeira mordomia, esse trem da alegria que tá lá nos Estados Unidos, são os clubes das séries A e B convidados, vejam só, dirigentes das séries A e B, todos, além dos presidentes líderes das federações estaduais. Todos foram conhecer os chamados modelos de gestão esportiva praticados nos Estados Unidos. Eu não estou falando aqui de prática de futebol, eu estou falando da gestão esportiva, que é uma coisa um pouco diferente. O diretor do Bahia, o Aguirre, ele participou inclusive de visitas técnicas às sedes de duas das maiores ligas do esporte dos Estados Unidos, a National Football League, a Liga Nacional de Futebol de lá, e a Major League Soccer, que é a MSL, buscando estreitar os laços com grandes investidores do mercado global, né? Ele cumpriu uma agenda voltada para o detalhamento das práticas de governança, captação comercial e também a organização logística da NFL. Os dirigentes brasileiros participaram de reuniões de alta cúpula da Liga de Futebol Americano, um setor que tem demonstrado assim muito interesse no mercado consumidor do Brasil, depois da realização de algumas partidas oficiais de temporada regular em solo paulista nos últimos anos. Esse pessoal dos Estados Unidos veio para cá e veio conhecer, naturalmente, como é que se joga a bola aqui, como é que se administra aqui. E aí foi para lá e disse: olha, não é assim não, é dessa forma. Então os brasileiros saíram daqui para a Copa do Mundo e, para não dizer que tava lá todo mundo na mordomia, viu, Ivo, tomando o seu whiskyzinho, tomando isso e aquilo, disse: ah, vamos participar de uns eventos aqui para aprender um pouco. Aí estão dizendo, fazendo de conta que eles estão aprendendo. Agora, o dirigente do Bahia foi para lá para EFL e não falou de futebol, de contratação, não falou de negócios, foi apenas discutir como é que se faz a administração de um clube, principalmente quando tem ligação com a SAF, porque o Grupo City tem interesse em desenvolver mais e mais ainda essa história de administração de clubes de futebol. E lá está então representado o Esporte Clube Bahia nesse encontro nos Estados Unidos. Isso é bom, é claro, né? Mas o bom, o melhor ainda para a torcida é saber que o Bahia vai ou não contratar e quem vai contratar. E isso não será dito pelo Aguirre, é claro, vai ser dito pelo Cadoro, que é o diretor dessa área, dentro do Grupo City, que está aqui na direção do Esporte Clube Bahia nessa área, juntamente com o técnico Rogério Ceni, é claro que é também consultado na hora das contratações. Agora, quem vem, quem não vem, quem sai, quem não sai, é claro que é isso, a gente vai saber depois, viu? É só ter um pouquinho de calma que vai sair. Não precisa de forma alguma ficar com essa agonia toda de vem, não vem, porque de repente, quem sabe, pintam aí alguns campeões mundiais. Quem sabe Messi, quem sabe Cristiano Ronaldo, né? Mbappé e companhia limitada.
0: Beleza, Genildão, tem que justificar, né? De alguma forma tem que justificar aí desses caras lá pros Estados Unidos. Então, foram convidados só para assistir os jogos. Aí a CBF bancando toda essa despesa é bacana, né, cara?
3: Ainda bem que não é meu dinheiro.
4: Podia fazer isso com a gente,
0: Poderia fazer com os pobres mortais. É, chamar alguém da empresa também para ir, né? Mas não,
3: Você acha que não tem? Tem.
0: Ah, claro. Com certeza tem, Genildo.
3: Convidado, meu irmão, eu iria na hora. Eu sou convidado, não pedi, me chamaram, eu vou.
4: 0800.
0: É.
3: Ora.
0: É. Eu também
3: concordo
0: com você.
3: Não é dinheiro público, é bom que se diga. É que tem um. Eu vi ontem, inclusive, depois daquela denúncia com relação ao presidente da CBF, de que tinha mulher aqui, mulher acolá e tal, nesse esquema. Aí alguém foi dizer: ah, tá fazendo farra com dinheiro público, isso é um absurdo, Ministério Público. Não. Não tem nada a ver. A CBF não é um órgão público, tá? Não tem nada a ver com uma coisa com a outra. A questão aí é dos clubes que poderiam acionar, mas todo mundo tá envolvido, todo mundo foi convidado, vai acionar pra quê? Vai acionar o quê? Vai dizer o quê?
0: É verdade. Bom, eu vou, galera, o break e já tá atrasado, eu volto já, tem muito mais aqui no nosso Nova Brasil em Campos, Salvador. Volto já, galera.
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10: Você que está na região de Pituaçu vai encontrar trânsito complicado na Avenida Otávio Mangabeira, no sentido Jaguaribe. Se está na região com destino a Piatã, uma boa alternativa é seguir pela Avenida Tamburugui. 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

0: galera brasileira, tamo juntos e misturado nas ondas, o rádio no som da Nova Brasil FM Salvador. Vamos ouvir aqui a coletiva, né? Do jogador da seleção brasileira, Douglas Santos, falou na coletiva, né? Da sua expectativa para esse jogo, o que é que ele pensa, como é que vem o Brasil, e a gente fica, claro, confiante. Vamos ouvir aí um pouquinho a coletiva do Douglas Santos.
1: Que a gente possa entregar o nosso melhor em todos os jogos, sabendo que será sempre muito difícil.
2: Ok, vamos lá. Gil.
3: Oi, Douglas, bom dia aqui no centro, tudo bem? Yeah. Douglas, dessa defesa do Brasil, o mais jovem é o Ibanez com 27, né? Você tem 32, tem alguns outros jogadores na casa dos 30 anos, o quanto que isso pode trazer de benefício em termos de experiência, mas por outro lado também cobrar um preço, né? Em jogos de tamanha intensidade, muitos disputados em alta temperatura. Obrigado.
1: É, a gente sabe que, como eu falei, é uma Copa do Mundo, vai existir muitos jogadores de várias faixas etárias de idade, né? Então, claro que tendo jogadores jovens, isso irá trazer um equilíbrio, né? Para aqueles que são um pouco mais velhos, de maturidade, de intensidade, mas que todos que estão aqui na seleção estão preparados para entregar o seu melhor. E sempre está dando o seu melhor ali de intensidade, seja com experiência, e com certeza iremos ajudar esses meninos que são mais jovens na nossa seleção.
4: Douglas, aqui Beltrão, Cazé TV. Talvez o lado esquerdo da seleção brasileira tenha sido uma das poucas boas notícias do jogo da estreia contra o Marrocos, né? E principalmente no segundo tempo, você ganhou um pouquinho mais de liberdade pela entrada do Danilo, e acho que também por não ter funcionado muito bem o Ibanez naquela função mais espetado. Queria saber se já teve alguma conversa com o Mister, para saber se você vai poder ter essa liberdade nos outros jogos também, e como é que foi também ser esse desafogo pelo lado esquerdo do Brasil no jogo. Obrigado.
1: A gente sempre tenta fazer o nosso melhor em prol da seleção. Sabemos que cada um tem a sua função, e todos são os melhores da posição. Então, como eu sou ali da linha de defesa, vou procurar sempre estar apto para defender bem, mas quando eu tiver a oportunidade de subir, eu vou tentar subir com qualidade, ajudar os meus companheiros ali da frente, para que a gente possa ter boas opções de ataque, ou tentar dar uma assistência, ou até mesmo chutar para o gol. Então isso aí vai mais do contexto do jogo, tendo uma leitura boa ali, para que também não possa expor muito ali a nossa zaga.
5: Douglas, tudo bom? Bom dia. A seleção brasileira sofre gol a 6 jogos consecutivos, uma das piores sequências da história recente do Brasil. Na tua opinião, como lateral esquerdo defensor desse time, por que que isso está acontecendo? Obrigado.
1: Como eu venho falando, são jogos bastante difíceis, né? A gente tenta o máximo, é uma cobrança nossa, de principalmente da zaga ali, de não sofrer gols, mas estamos enfrentando grandes seleções, grandes jogadores mundialmente, que hoje em dia todos os jogadores das seleções que estão na Copa do Mundo jogam em grandes times da Europa. Então a gente vai seguir trabalhando, vai seguir se preparando ao máximo, para que a gente venha diminuir esses gols aí nos jogos.
6: Aqui, Douglas, tudo bem? Bom dia, Isabelle Costa, Canal Gold. Eu queria te perguntar, porque viralizou recentemente uma fala sua de que você estava surpreso com tantas pessoas pedindo para tirar foto com você, que esse era o efeito da seleção brasileira. Eu queria te perguntar se realmente você falou isso, e também como é lidar com esse efeito da seleção brasileira, porque ao mesmo tempo que tem o glamour, entre aspas, né, com muitas aspas, tem também a parte negativa de cobranças, a parte que às vezes a gente não vê e que vocês acabam passando bastante. Obrigada.
1: Eu que sou um jogador, uma pessoa mais tranquila, né, em questão de redes sociais, está me expondo muito, não era muito reconhecido na minha cidade, até porque já fazem 10 anos que eu tô fora, né, e isso faz com que poucas pessoas na minha cidade me reconheçam. Mas depois da seleção brasileira, a gente sabe que é o palco do mundo, e isso me fez sentir agora, quando eu cheguei de férias e não conseguia andar muito nas ruas, as pessoas estavam me perguntando, até por questão de Copa do Mundo, né? Mas eu fiquei feliz pelo reconhecimento, pelo carinho de todos, e sei que, em nome de Jesus, isso possa aumentar, que a nossa caminhada possa ser muito, muito feliz aqui na Copa do Mundo e, se Deus quiser, até a final.
7: Aqui Monique Danello, TNT Esportes. Esse foi um ciclo de muitos testes nas duas laterais. Quando o Ancelotti chega, você é uma das novidades do ciclo Ancelotti, né? Vem naquela data FIFA de setembro, 9 anos depois do Ouro Olímpico, e foi um cara que acabou se consolidando nessa posição ali. A gente olhando os números, você está entre os 10 jogadores que tem mais

0: graças a Deus, vem dando certo. Eu venho me colocando ao máximo, focado ao máximo, para entregar sempre o melhor para a seleção. E vou sempre entregar o meu melhor para que eu possa sempre estar ali defendendo bem e sendo também uma surpresa ali no ataque, para que eu possa ajudar também meus companheiros ali da frente, para que a gente venha cada vez mais fazendo bons jogos e, se Deus quiser, já no próximo jogo a gente possa conquistar a primeira vitória.
1: Douglas, bom dia. Você falou em ajudar os companheiros do ataque, né, cumprindo a função. O jogo contra Marrocos, nitidamente o desafogo da seleção é pelo lado esquerdo com o Vini Júnior, recebe muita bola. E até para não desgastar ele para voltar a marcar, acho que você tem que uma função tática especial. Queria que você explicasse qual é a função tática que você tem que fazer para ajudar o Vini Júnior, por favor.
0: Como você falou, o Vini é um cara que tem sido o nosso desafogo. Mas sabendo que tem ali o Rafinha, tem o Igor Thiago, tem o Matheus Cunha, o Bruno, até que chega muito bem na frente, mas que a gente tem conversado bastante ali no lado esquerdo, para que ele possa ter essa liberdade de jogar o grande futebol que ele sabe jogar. E ele tem demonstrado isso muito aqui na seleção. E contra o Marrocos ficou nítido isso. E espero sempre ali tá podendo exercer a minha função da melhor maneira possível, que é marcar, e ele ali no ataque possa fazer gol pra gente.
2: Bom dia, aqui Marcelo Marinho da Litoral News. Me tira uma dúvida: em que momento o Ancelotti passou a escalação para vocês? Em que momento você soube que seria titular? E o que muda pro jogador saber muito antes ou muito perto do jogo se vai iniciar a partida ou não? Isso interfere de alguma maneira na preparação? Como é que você vê? Obrigado.
0: Eu já tive muitos outros treinadores na Europa de que eles não passavam a escalação durante a semana ou até um dia antes do jogo, para que todos pudessem estar preparados, né? E esse jogo o Mister fez isso com a gente e todos estavam preparados, estavam focados, porque eu acho que isso também nos dá a oportunidade de todos se prepararem antes dos jogos, porque se você desligar um pouquinho, você sabe que é uma Copa do Mundo, é tiro curto e pode cobrar caro. Então ele mostrou ali a equipe antes da gente sair para o estádio, então foi algo que todos estavam focados, todos estavam muito bem preparados para esse momento, sabendo que foi uma estreia, todo mundo ansioso, com muita energia, com muita emoção para entregar dentro do jogo, mas que isso aí não interfere muito em relação ao jogo.
3: Beleza, tá aí o Douglas Santos, jogador que você gosta muito dele, né, Genildo Lavinski?
4: Eu vou te contar, viu? Douglas Santos, sinceramente, eu não teria feito a convocação desse jogador, não. Oh. Eu não teria feito. Mas tem quem goste do jogador.
3: Que pra nós, Genildo,
4: há controvérsias
3: não
4: com
3: se
4: relação
3: revela
4: a
3: mais,
4: esse,
3: né, Genildo?
4: Gosto que eu tenho por ele, sinceramente.
3: Não se revela mais, né, Genildo, Ives, Roberto, laterais esquerdos, direitos. Antes a gente tinha referências, né, cara? De todas as gerações, assim, de 2002 pra
4: Juba
3: trás,
4: tá machucado, né? Que seria grande referência hoje no futebol do Brasil.
3: Mas, Genildo, acabou, você acredita, azar, se ele não tivesse machucado, ele teria sido convocado?
4: Eu acho que ele seria titular.
3: Não, eu acho que ele teria condição de ser titular. Agora, se ele seria convocado ou titular na seleção, pra mim era outra história. Agora, ele, pra mim, dá um banho nesse cara aí, que não passou do meio de campo no último jogo.
4: Também acho.
3: Não passou do meio de campo, ou foi. Aí eu até questionei um amigo meu, tava conversando com ele lá assistindo o jogo, rapaz, o cara não passou do meio de campo, não fez um cruzamento na grande área, um lateral de uma seleção. Ah, mas é o treinador que não quer que ele passe do meio de campo, é a estratégia. Que tipo de estratégia é essa?
5: Não existe mais isso.
3: Entendeu?
5: Não existe mais isso. Essa é a estratégia totalmente errada. Mesmo porque a gente vê, pelo menos no Juba, né? Vai lá no ataque, faz gol, vai.
3: Vai um por dentro, vai pelo meio, vai pelos laterais, vem buscar o jogo.
5: É um jogador que dá opção, entendeu? Pro ataque.
3: Agora, se também a camisa ia pesar em Juba, é outra história. Eu acho que não. Ele estava numa boa fase, né, Genildo?
5: É isso aí.
4: Ah, tá uma boa fase. Juba é um cara já maduro, rapaz. Depois de tantos jogos aí em que ele foi o principal jogador em campo da, da,

0: da equipe do Bahia no Campeonato Brasileiro, vários jogos, fez gol em todos os grandes times do Brasil, tá? Então ele não iria pesar não, de jeito nenhum.
1: É, eu acho assim que a contusão foi que de repente deixou o Juba fora da seleção, porque na lista ele já não tava, né? Ele tava naquela lista.
0: Foi a contusão, sem dúvida. É. E não foi uma contusão simples, né?
1: É tanto que ele não tá, né?
0: Ele sentiu uma dor.
1: Talvez depois da Copa ele não volte ainda, né?
0: É, não sei. É. Vamos ver. É. Tomara que volte, né?
1: Tomara que
0: volte.
1: Porque
0: o Bahia vai precisar muito de Juba.
1: É verdade. Bom, segure só um pouquinho, Genildo, Roberto, Ivens Carneiro e França Almeida. E a galera comigo no canal do YouTube e também no rádio. Eu volto já, rapidinho.

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13: Avenida 7 de Setembro tem trânsito intenso desde o Centro Histórico até a Praça 2 de Julho. Você que está na região e segue sentido centro, é melhor cortar pela Avenida Lafayette Coutinho e seguir pela Ladeira da Preguiça. 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

0: Valeu, galera brasileira de volta com Nova Brasil em Campo Salvador. E a galera tá com a... Ei, rapaz, esse negócio você me deu aí, viu, seu Ivens Carneiro? É bem complicado, hein? Pai, fala aí, você consegue falar. Ô, meu querido Genil, você tem uma notinha aí pra trazer pra gente, né, Genildão?
1: É, um notão, notão sobre Vitória. Cê, só porque a Vitória você chama de notinha, rapaz?
0: Então deixa eu dar só aquele recadinho, Genildo. Eu dou um recadinho aqui rapidinho e você traz esse notão aí, tá bom? Nosso querido Genildo Lavins, que amanhã vai estar com a gente na Casa MD, galera, lá em Ondina, na Avenida Oceânica, estaremos amanhã com todo o nosso tibaço no Moura do B, Casa... No Moura do B, né? E Casa MD, não sei como você queira aí chamar, porque tem esses dois nomes lá, né? A galera conhece como Moura do B, como Casa, como Casa MD. Então, tá todo mundo convidado. Amanhã, 5:30 da tarde, começa o nosso programa ao vivo, com convidados. Vai ser uma festa. Ontem foi no Vitória Boulevard, ali no corredor da Vitória, né? Com toda a nossa equipe, com os convidados, e amanhã vai ser lá na Casa MD, em Ondina, a partir das 5 da tarde, estaremos com toda a nossa equipe numa grande festa. 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Um abraço pra Mariana, a nossa Mari tá com a gente, tá acompanhando Nova Brasil em Campo. Vanessa tá na estrada agora ouvindo também Nova Brasil em Campo. Dona Nívia tá se preparando para as férias, tá preparando tudo já nesse clima de São João, e vai já, né? Pegar a estrada, mas agora tá ouvindo também o Nova Brasil em Campo.
1: Copa do Mundo.
0: Hein?
1: Já tô ligado que ela vai ver a final da Copa do Mundo.
0: É, ela vai pros States, ela vai. É.
2: Tava naquela lista, não.
0: Hein? Não. Não. Ela vai, não vai, ela vai, né? Tá tendo que desembolsar mesmo, né? Mas Dona Nívia é gente boa, trabalha muito, merece, né? Essa,
1: e tem
0: essa,
1: muito, esse porque trabalha.
0: Esse descanso, né? Olha aí, Dona Nívia, Genildo tá abençoando, hein? Genildo, fala isso mesmo, tem que ser palavras positivas, né? Com isso. Certeza. 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Fala, Genildo Lavinsky.
1: Olha aí, o presidente do Vitória, o Fábio Mota, também está nos Estados Unidos, a exemplo do Aguirre. Ele representa o Esporte Clube Vitória. Aguirre, como eu já comentei aqui, representa o Esporte Clube Bahia. Mota também foi convidado a participar dessa comitiva da seleção brasileira, e lá Mota não tá brincando não, hein? Vejam só, ele foi participar da reunião com o pessoal da MSL lá dos Estados Unidos e da NFL, é o nome disso aí, né? A Nacional, que fala de futebol lá nos Estados Unidos, é uma das ligas de lá, e ele colocou, Ivo, o Barradão à disposição do pessoal americano para receber jogos da Liga de Futebol Americano aqui em Salvador. A NFL, que é assim que se fala em português, NFL, promove todo ano os jogos da Liga em território brasileiro. E a Arena Itaquera, em São Paulo, já foi palco do evento, e nesse ano o Maracanã, no Rio de Janeiro, também será. Tá? As agendas foram intermediadas, né, essas agendas com esse pessoal, pela CBF, que relevou representantes dos times das séries A e B. Então, o Fábio Mota falou que conheceu como é que funciona a liga, como é o nível de investimento, como é que funciona a questão da organização da competição. Enfim, diz ele que foi uma visita muito enriquecedora, e ele, como presidente do Vitória, pôde fazer novos contatos com investidores e donos dos clubes dessa liga, como presidente. Ô Ivens, é uma situação legal essa, né? Do dirigente que vai e presta atenção ao que está acontecendo, para não ficar batendo asas lá apenas, né? Para cima e para baixo, sem ter o que fazer, ou apenas curtindo. Ele aproveita para trabalhar, e assim está fazendo bem Fábio Mota, não?
2: É verdade, é aproveitar a oportunidade. Esse tipo de pessoa que são oportunistas, elas são muito, vamos dizer assim, são benéficas, né, para a administração de qualquer instituição. Porque ele vê, ele tem a visão mais ampla, né, de uma situação que ele está ali e pode buscar umas coisas que podem ajudar muito bem a Vitória. Então, sem dúvida nenhuma, é um dirigente que tem essa visão. Aliás, independente de qualquer coisa, né, Genildo? Fábio Mota sempre teve essa visão, independente da situação que ele esteja. Hoje ele é presidente do Vitória.
0: É, antes, e sem dúvida é um presentão da CBF para esses caras, né? Aí tem que justificar. Não dá para ir só para os Estados Unidos para dizer, não, fui ver os jogos da Copa do Mundo, com custo total da CBF. Olha o que eu tô falando. Então os caras têm que justificar. Não, a CBF presenteia os caras na Copa do Mundo, mas eles têm que justificar, conhecendo, né, como é que funciona também o futebol lá fora, não?
1: Não. Não é justificar conhecendo, não. Você sabe qual é a justificativa maior? É o voto pra reeleição do cara, rapaz.
0: Ô, Genildo, para um bom entendedor, minha palavra basta, né? É um presentão. É um presentão que lá na frente, ó, eu conto com você, tá bom? Então o cara levou todos os presidentes de federação, você falou aí, dos clubes da Série A e da Série B.
1: Isso,
0: tá, entendeu? Agora,
1: você lembra de Janderson, lateral esquerdo do Vitória?
2: Sim.
1: Você tá sabendo do grande negócio que o Vitória deve fazer, não?
2: Não.
1: Não? Ah, então eu vou explicar aqui pra você. Olha, o Vitória pode ter um lucro extraordinário com Janderson, que está atualmente no futebol da Turquia, tá? O Botafogo do Rio de Janeiro tá interessado em Janderson. E aí o que é que vai acontecer? Quando o Vitória vendeu Janderson para o futebol da Turquia, ficou com 30% dos direitos federativos do jogador. Então o que é que ocorre agora? Se o Botafogo comprar esse jogador, se o time da Turquia negociar com o Botafogo, o Vitória vai levar uma grana aí, em torno de 11 milhões no total. No total, 11 milhões de reais. Ele já recebeu 6 milhões.
2: Bem-vindo,
1: tá?
2: Né?
1: E com o que ele vai receber, ficaria com 11 milhões. Então, um grande negócio. Esse jogador, você lembra, na época deu aquela confusão. Você criticou muito o Fábio Mota na época. Lembro perfeitamente disso.
0: Você quem?
1: Dizia, pra quê? Contra... Você, Ivo Ferraz, o meu chefe, eu lembro muito bem. Você, o cara pegava na bola, você dizia, mas esse é o jogador de 5 milhões de reais que o Vitória pagou.
0: Falei mesmo.
1: Vitória já vendeu, ganhando 1,5 milhão em cima, né? Dos 5 milhões que pagou, e agora pode ganhar muito
0: você
1: mais.
0: Você falou lateral.
1: Somando no total hoje, 11 milhões de reais.
0: Viu, ele você falou lateral aí, não, é atacante. Ele joga tanto pelas beiradas como Janderson é atacante.
1: Ah, sim.
0: Viu?
1: Eu falei lateral.
0: Isso que eu tentei aqui lembrar, depois que você falou, eu lembrei que a gente tinha falado muito do Janderson. Mas aqui pra nós, Genildo, é a mesma coisa. Janderson no ataque do Vitória é a mesma coisa de Thiago. Esse Thiago aí. Thiago o quê mesmo?
3: Igor Thiago,
0: que você disse que é o melhor centroavante do Brasil. Pelo amor de Deus, Genildo.
1: Você está bem, rapaz. Seu problema é querer levar Everaldo pra lá no lugar dele.
0: Deus é mais.
1: Deixa eu só perder a história de Janderson.
0: Viu, Genildo? Ah, não, Everaldo daí você pegou demais. Agora eu levaria o Pedro do Flamengo. Tá?
1: Sim, eu também.
0: Mil vezes o Pedro do Flamengo. Do que
1: agora, até esse Igor você Thiago. Dizer que ele não existe é diferente, né? Pelo amor de Deus. Ó, Janderson, lá na Turquia, jogou 32 partidas, né? 32 partidas, marcou 6 gols, com 3 assistências. É meieirozinho, né? O contrato dele vai até 2028 por lá.
0: É, uma boa grana, né? Ele que é daqui da Bahia, né? Um cara que começou, né? Passou ali pelo time de Feira de Santana, tal, daqui a pouco foi parar no Botafogo, o Vitória pagou 5, vendeu por acho que 200 mil lá pro Botafogo, e o Botafogo vendeu por 5 milhões ao Vitória. O que a gente questionou foi isso aí, Genildo. O valor dele aqui, né? É simbólico pro Botafogo. Sim. O Botafogo na época empurrou no Vitória 5 milhões. E Jamerson.
1: Mas o cara cresce, né? Você, o seu valor que ele tem triplicou, né? Depois que você foi pra Nova FM.
0: É, Nova Brasil.
1: É
0: o passe ficou mais caro.
1: O seu valor triplicou.
0: O passe ficou mais caro.
1: Olha o valor de Ivens Carneiro.
0: Ah, o passe de Ivens.
1: Você,
0: hoje,
1: inclusive, não quis nem estipular o valor do passe dele, pra não perder.
0: O passe dele tá estipulado, ele já tá comigo desde como você, CBN, Rádio Celso, agora aqui na Nova Brasil. O passe dele aqui tá caro, velho.
2: Eu recebo,
0: Já são 24 anos aí que eu conheci o Isanor Carneiro.
1: Só vem crescendo o valor.
0: É, o Ivens Carneiro.
1: Então, já é só a mesma coisa.
2: Vamos nessa.
0: É uma luta, Genildo. Vamos vencendo a cada dia.
2: É verdade.
0: Ó, tá se terminando o programa. Robertão também está com a gente ainda. Vai dançar forró ainda hoje. Um abraço pro Florisvaldo, pro Valdir. Diz, Genildo, para de pegar no pé de Ivo. O Domingos de Jesus também dizendo boa noite. Tô ligado aqui em vocês. Sucesso, amém. Grande abraço. Valeu, queridão. Obrigado pelo carinho. Um abraço aí. Diz assim, isso vai ser um milagre. Olha aí, tá vendo com o Janderson. Pelo amor de Deus, hein? Genildão, grande abraço. Som 100%, outro. Hein, Genildo? Essa equipe técnica da Nova Brasil já sabe como é, né? É 100%. Você tá como se você estivesse no estúdio aqui.
1: Que bom.
0: Um abraço,
1: que
0: Judão.
1: Bom, que bom. Eu até vou amanhã. Dizer que eu vou voltar a repetir que eu tô aqui pertinho da seleção brasileira. Bem pertinho
0: amanhã
1: mesmo.
0: Amanhã estaremos na casa MD, viu?
1: Isso,
0: pra você
1: vamos
0: não pegar o caminho errado. Um abraço, Judão.
1: Tô pegando o voo de volta já.
0: Um abraço pra você e pra Pacotinho. Grande abraço, valeu?
1: Outro.
0: E o pessoal do site também lá, Júnior, que colocou a matéria hoje falando sobre o nosso trabalho ontem lá no Vitória Boulevard, né?
1: E a JBN.
0: JBN. Um abraço pro pessoal aí, valeu? Grande abraço. Valeu, Júniordão. Forte abraço, bom descanso pra você. Roberto, obrigado, grande abraço, também. Queridão.
4: Valeu, grande abraço, boa noite.
0: Você fica aí escondido, Roberto, o microfone tá aberto.
4: Não, por aqui,
0: tá
4: por aqui.
0: Se você quiser entrar, você entra pra falar, tá bom?
4: Tranquilo, meu querido.
0: Você e França Almeida. Tá bom? França, grande abraço, Francinha.
5: Um abraço, Ivo. Boa sorte aí pra você e os colegas.
0: Grande abraço. Amanhã não fala mais, França.
5: Se Deus quiser.
0: Carneirão, grande abraço, até amanhã, Carneirão.
2: Forte abraço, até amanhã, um abraço a todos.
0: Valeu, galera, terminando mais um Nova Brasil em Campo, Salvador, amanhã ao vivo, a partir de 5 da tarde, estaremos lá na Casa Medeira em Ondina, mais um programa na externa pra galera, liderando a audiência, rumo ao primeiro lugar, galera. Boa noite, Bahia querida, boa noite, meu
6: Brasil.
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8: Trânsito começa a aliviar na Avenida Central. Cenário nos dois sentidos, mesma situação na Avenida Oceânica entre Barra e Ondina. A paralela tem trânsito intenso na direção ao Mussurunga, mas já é melhor que uma hora atrás. 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
9: 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A gente segue com Legião Urbana. O mundo anda tão complicado.

0: Nova Brasil mais que moderna e brasileira, Cidade Negra, Uerê. Agora 8:02, breve intervalo e a gente já volta.
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11: Avenida ACM tem pontos complicados nos dois sentidos. Ela é a via mais rápida para você que sai do Jardim de Alá para a região de Brotas. A Avenida Jorge Amado já tem trânsito melhor, sendo a melhor opção para você que está na Boca do Rio e vai para a Paralela. Já você que está na Boca do Rio e segue em direção a Itapuã, vai encontrar fluxo tranquilo de veículos pela orla, tanto na Rua Caribamba quanto pela Avenida Otávio Mangabeira. 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
13: Mais Que Moderna Brasileira, agora 8h03, uma excelente noite de terça-feira para você. Começando agora mais uma edição do Sob Medida, para você curtir uma hora de música, tranquilaço, aonde você estiver, sem comerciais, para você levar Nova Brasil no rádio, no aplicativo e também no site novabrasil.com. Bora começar já a partir de agora com Cássia Heller, Palavras ao Vento.

Nova Brasil, mais que moderna e brasileira. Agora 8h32, esta foi Adriana Calcanhoto. Fico assim sem você. Seguimos com o Sob Medida, uma hora de música sem intervalos. Tem J Quest, o sol.

0: Nova Brasil mais que moderna brasileira, esta é Ana Vitória, Baianidade na Gol, encerrando aqui o Sob Medida de hoje. Próxima edição a qualquer momento na programação. Muito grato pela sua participação aqui, encerro por hoje e a gente volta a se falar amanhã aqui na Nova Brasil, a partir das 4 da tarde.
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0: 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As notícias do governo federal que movimentaram o país no dia de hoje.
1: Olá, boa noite.
2: Boa noite para você que nos acompanha em todo o país.
1: Terça-feira, 16 de junho de 2026.
2: Vamos ao destaque do dia. Presidente Lula se reúne com países mais desenvolvidos do Ocidente.
1: Em reunião do G7 na França, presidente defendeu que dívidas de países pobres sejam convertidas em serviços ambientais.
2: Destacou ações brasileiras para conter o aquecimento global e a redução da pobreza. Luana Karen.
3: Lula também falou de segurança. Defendeu que o combate ao narcotráfico seja feito junto ao combate de ilícitos, como lavagem de dinheiro e tráfico de armas.
1: E ainda, na nossa última reportagem sobre o Move Brasil, vamos falar das condições facilitadas para motoristas de táxi e aplicativos trocarem os carros.
2: Os profissionais poderão comprar carros de até R$150 mil, pagando a metade dos juros de mercado. Luciana Colares de Holanda.
4: A partir de 19 de junho, os motoristas habilitados poderão escolher veículos e procurar uma instituição financeira credenciada para solicitar o financiamento.
1: E a gente vai falar também de educação.
2: Termina amanhã o prazo para pagar as inscrições do Enem para os alunos que não estão isentos da taxa.
1: E os dados mais recentes divulgados pelo governo do Brasil mostram que o número de crianças dependentes do BPC na escola é o maior já registrado.
2: Hoje na apresentação da Voz do Brasil, eu, Mariana Jungmann e Luciano Seixas.
1: E acompanha a gente ao vivo, acesse radiogov.ebc.com.br ou o canal Gov na sua TV aberta.
2: O presidente Lula segue na França, onde participou hoje da reunião de cúpula do G7, o grupo que reúne as nações mais desenvolvidas do Ocidente.
1: Em seu discurso, o presidente defendeu que os países ricos